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7: Regressamos ao Coração Sertanejo, revivendo a energia, a paixão da nossa cultura sertaneja. Cada nota musical evoca memórias que permanecem vivas. Nosso elo segue inabalável, conectando você ao que verdadeiramente importa, o coração em uníssono com a canção. E aguce os seus ouvidos, pois vem aí mais uma faixa para embalar suas memórias agora mesmo.

finalizar esse som, o coração sertanejo permanece robusto, despertando emoções em você. Cada acorde é mais uma etapa na estrada que percorremos juntos. E seguimos adiante, trazendo mais tendências de moda para nossa sequência. 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

0: Está uma delícia o clima aqui no coração sertanejo. Só que agora precisamos fazer um pequeno intervalo, não vá embora, ainda temos muita emoção para compartilhar com você. Não mude de estação, já já voltamos com o melhor da música sertaneja no coração sertanejo.
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2: 9:19.
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0: Retornando com o coração sertanejo, sempre trazendo o espírito do sertão para mais perto de você. Continuamos no ritmo, pois o caminho da música é infinito. Prepare-se, porque vai rolar mais moda que toca diretamente o seu coração, tá? Coloca o volume no máximo.
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Nesse encanto da moda sertaneja, o que prevalece é a certeza de que a força é inabalável. Ele dita o ritmo de nossa existência, costurando histórias e sentimentos. E para não deixar o pulso parar, avançamos com mais um sucesso.

0: coração sertanejo tem vibrado intensamente nos nossos corações. E agora é tempo de uma parada rápida. Essa pausa é só para recuperar o ânimo, pois a rota musical prossegue incessante. Os que vibram na mesma frequência percebem que as emoções nunca param realmente. Dentro de instantes, traremos mais melodias para embalar as suas experiências.
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1: 9h41.
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0: Voltamos ao embalo do Coração Sertanejo, com as emoções seguindo fortes nessa conexão que nos aproxima. Cada reinício é um novo trecho dessa expedição musical que relata nossas histórias pessoais. Com cada nota do sertanejo, o coração se fortalece e segue batendo vibrante. E não demora, que já tem moda nova chegando para vibrar com o nosso Coração Sertanejo. We'll be right back.

abandonando as modas antigas, seguimos adiante com a verdadeira essência do sertanejo. O rádio evolui para ser não apenas uma máquina, mas um companheiro fiel sempre ao seu lado. Com essa energia, novas músicas estão a caminho.

0: abandonamos aquela moda que afeta a alma e é nessa atmosfera que fazemos uma parada rápida e uma pausa para respirar. Ajusta aí o seu sentimento que vem mais conversa boa e coração sertanejo depois do intervalo. Continue aqui com a gente. É o Coração Sertanejo que volta já.
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6: 10 horas.
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0: Retornamos com o Coração Sertanejo, mantendo a estrada da emoção sempre viva ao ritmo da nossa sintonia. Cada volta é um abraço mais apertado desses que só a música sertaneja sabe dar. Aqui memórias e sentimentos se misturam, fazendo o coração pulsar com mais intensidade. E para seguir nesta jornada, aumente o volume, que a trilha sonora já está pronta para tocar a sua alma.

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1: 6:21.
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3: Olá aí, gente boa. Segundona chegou e a gente já começa a semana do jeito que o sertanejo gosta. Com viola, moda boa e histórias que atravessam décadas, atravessam gerações. Hoje, 21 de setembro, dia da árvore, dia da luta nacional das pessoas com deficiências e também dia do radialista. A todos esses companheiros, a todos esses amigos de trabalho, nosso abraço, nosso carinho e nosso respeito. É o nosso dia, né? Dia do radialista. E falando em rádio, é aqui que a música sertaneja encontra você todo dia. Então aumenta o volume, prepara o coração e deixa a viola te fazer companhia, porque começa agora o nosso Violada Sertaneja comigo, De Luca, pra começar bem a semana.
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3: E abrindo o nosso Violada de hoje, uma música que traz a assinatura de Carlos Randall, Pedacinhos, gravado por Irmãs Galvão em 1987. A canção falou de alguém que já não aceita mais receber apenas pedacinhos de um relacionamento. A ideia central é simples e bastante forte. Quando existe amor, não dá pra viver de presença pela metade, viu? Bora viajar!

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6: Olá, amigo, minha amiga, estamos chegando aqui para mais uma semana de trabalho ao seu lado, trazendo para você aí, para todos, né? Mais uma nova edição do programa O Homem e a Terra, serviço de comunicação do IDR Paraná, que é o Instituto de Desenvolvimento Rural do Paraná e a Par Emater. Aqui na produção e apresentação, tô eu, Abarildo Alba, conversando com você nesta segunda-feira de Lua Crescente, 21 de setembro de 2026. Data aí com várias celebrações, olha só, dia do fazendeiro, dia da árvore, dia internacional da paz, dia do adolescente, dia dos tios e de São Mateus. Anote aí para as suas orações, dia de São Mateus. E também se comemora hoje, né? O aniversário de Cambará, Malé, Joaquim Távora e São Mateus do Sul. Começamos aqui lembrando, né, que nesta próxima quinta-feira, dia 24, acontece lá na estação de pesquisa do IDR Paraná, antigo IAPAR, né, de Irati, acontece lá o segundo dia de campo sobre manejo do solo. Uma boa oportunidade, né, para você, meu amigo, para você, minha amiga, né, se encontrar com os pesquisadores do nosso instituto e também ver, isso que é legal, ver na prática diversas soluções tecnológicas que podem contribuir para a melhoria da fertilidade do solo, para a conservação deste mesmo solo e, claro, né, para o aumento da sua rentabilidade, para o aumento da rentabilidade das culturas que você desenvolve aí no seu sítio. Como já disse, esse dia de campo sobre manejo do solo acontece, então, nesta próxima quinta-feira, dia 24, na estação de pesquisa do IDR Paraná, antigo IAPAR de Irati, né, que fica no quilômetro 236 da rodovia BR-277. Ah, vamos ter esse evento em Irati, agora, né, na quinta, e depois, no dia 30, o mesmo assunto será debatido num encontro que acontece em Cambará, né, lá na Fazenda Santa Mônica e no sítio São Manuel. E você da região ali está convidado a participar também. Música. Pois é, com o fim da obrigação, né, de vacinar os animais contra a febre aftosa, muitos criadores de gado de leite, gado de corte, né, têm deixado aí de lado também outras vacinas que continuam sendo importantes tanto para a saúde do rebanho quanto para o bolso do produtor, né? Então a gente vai agora tentar entender melhor toda esta situação, falando com um especialista no assunto. Vamos conversar com o médico veterinário Samuel Bessegato, que trabalha no IDR Paraná de Ampere. Tudo bem, tudo tranquilo por aí, Samuel?
7: Tudo tranquilo.
6: Então, quais seriam as vacinas, Samuel, que não são obrigatórias, mas que o produtor deveria, nesta época aqui do ano, aplicar no seu rebanho, né, de gado de leite, também no gado de corte?
7: É um assunto bem interessante e bem pertinente para essa época, a questão das clostridioses. As clostridioses nada mais são que o carbúnculo, que o produtor conhece muito bem, o tétano, o botulismo, que afeta o rebanho de mamando a caducando. São doenças que podem afetar todo o rebanho e que tem uma letalidade muito alta. Depois que o animal contrai o clostridium, sua toxina, ele não dá a volta. É muito difícil contornar a volta nesses casos. Então a vacina para as clostridioses é muito interessante para essa época do ano. E claro, como que é essa vacina? É uma vacina que tu faz dose e reforço com 21 dias em animais que nunca foram vacinados, e animais que já foram vacinados, você faz uma dose anual pelo menos. Tem gente recomendando até a cada 6 meses, mas uma dose anual já é interessante para que a gente tenha imunidade sem animais. Pois, como eu falei, é muito complicado o tratamento. São doenças muito rápidas, agressivas e com uma letalidade muito alta. O produtor conhece, já teve caso de vizinho, de amigo, de ouvir falar de animais que morreram por carbúnculo, a dita morte súbita, ou senão animais com tétano, animais com botulismo. E como pode afetar todas as idades, então é bem interessante que a gente vacine as mães, e chegando na idade recomendada, vacine os bezerros também, que pode ser ali a partir dos 4 meses de idade, você já está vacinando os bezerros, bezerras, para a gente garantir a proteção do rebanho contra essas enfermidades que são muito complicadas.
6: E é uma vacina fácil de ser encontrada no mercado?
7: Então, é muito fácil de achar a vacina para carbúnculo. Toda a agropecuária tem praticamente. E assim, a única coisa que o produtor deve ter um cuidado na hora de escolher essa vacina. Porque como é para clostridioses, ela pode ter diferentes combinações. Tem vacinas mais simples, que pega, digamos, só o carbúnculo mesmo, que tem a variação da gangrena gasosa, morte súbita, enterotoxemia, ou que pega o tétano junto, ou senão só o botulismo junto, mas tem vacinas, por isso que é interessante o produtor prestar atenção, para escolher as vacinas que já pega todos os ditos carbúnculo, mas que tenham também as clostridioses, que são tétano, botulismo, estejam todas agregadas na mesma vacina. Se não é possível achar todas elas agregadas na mesma vacina, que pegue mais de uma vacina, mas garanta a produção contra todas essas clostridioses.
6: E o custo dessa vacina, Samuel?
7: O valor dela, unitário, vamos dizer assim, o custo dela é barato, é uma vacina barata. Antigamente, a gente era mais comum se ouvir falar de carbúnculo e das vacinas para as clostridioses, porque geralmente o produtor, quando fechava para fazer a vacina da febre aftosa, já vacinava para o carbúnculo. Porém, hoje, como não existe mais a necessidade da vacinação obrigatória e não existe mais a vacinação para a febre aftosa, a gente acabou deixando um pouco de lado também de fazer as clostridioses, a vacina para o carbúnculo. Então é interessante que a gente volte, quem não está mais fazendo, mas que mantenha esse calendário de novembro ou maio, a hora que você vai atualizar seus animais, você vai ter que contar para fornecer os dados para a DAPAR, já faça a vacina do carbúnculo, das clostridioses. Agora em novembro, outubro, novembro, faça as vacinas da clostridiose, faça a raiva, mantenha o seu rebanho com uma sanidade boa. E então, a gente, apesar de não ser uma vacina obrigatória, ela é de interesse econômico muito grande, pois como eu falei, o tratamento é praticamente inexistente, ou é muito difícil. Depois o animal

0: Nós conversamos aí com o médico veterinário, extensionista Samuel Bessegato, que trabalha no IDR Paraná de Alteri, região sudoeste do estado. Ele que falou da importância do produtor vacinar o seu rebanho de gado de leite, gado de corte, para prevenir clostridiose bovina, né? A clostridiose bovina, grupo de doenças bacterianas de alta letalidade, né? Provocam bastante mortalidade, que incluem o tétano, carbúnculo, o botulismo, entre outras. E agora vamos ver a situação de mercado das principais frutas colhidas nesta época do ano aqui no nosso estado, acessando o relatório com pesquisa de preços que a Ceasa divulgou nesta última quinta-feira, dia 17 de setembro. Passaremos para você, claro, os valores médios praticados então nesta mesma quinta-feira nas unidades regionais da Ceasa de Londrina e de Curitiba também. Primeiro vemos aqui a situação na Ceasa de Curitiba, onde o morango foi vendido por R$ 7,50, a bandeja com 300 gramas, a banana caturra de primeira R$ 50, a caixa com 20 quilos, R$ 2,50 o quilo, e a banana prata, mais valorizada que a banana caturra, com preço variando aí entre R$ 80 e R$ 140, a caixa com 20 quilos. Claro, sempre dependendo aí da qualidade do produto, né? Na Ceasa de Londrina, o abacate avocado, aquele abacate menorzinho, né? R$ 32 a caixa com 3 quilos. O abacate margarida, 40 a caixa com 20 quilos, 2 o quilo. Laranja pera média, também a graúda, mesmo preço, R$ 30 a caixa com 20 quilos. Limão taiti médio, R$ 130 a caixa com 23 quilos. Uva benitaca, R$ 86 a caixa com 8 quilos, R$ 10,75 o quilo. E a goiaba vermelha, R$ 130 a caixa com 20 quilos, R$ 6,50 o quilo, portanto. Bom, era esse, né, o recado que a gente tinha para hoje. Vamos ficando por aqui, desejando, né, a todos vocês uma ótima segunda-feira, uma excelente semana de trabalho também, e até amanhã, quando estaremos aqui de volta para conversar com você, trazer para você e para todos, né, mais uma nova edição do programa O Homem e a Terra. Forte abraço para todo mundo. Fiquem com Deus e até lá.
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10: 6h45.
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12: E agora uma história muito interessante, sensível demais, composição do cantor e

Compositor Jorge Versílio. A música foi gravada por Christian Ralph em 1998, antes mesmo do próprio Versílio registrar a canção na sua carreira. Existe justamente aí a curiosidade. Um compositor ligado à MPB entregou sua música para uma das grandes duplas sertanejas do país. E o resultado foi um sucesso que ajudou a representar a composição de Versílio por um público enorme. Uma canção delicada de alguém que sente tudo intensamente. Bora viajar?

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6: 7:27.
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11: 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Seja muito bem-vindo, muito bem-vinda ao Agronejo, o seu programa diário que te deixa por dentro de tudo que move o canto brasileiro. É sempre um prazer ter a sua companhia. E nesta primeira parte, a gente já chega com as informações que fazem a diferença para você.
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11: Vamos direto para as notícias que movimentam o agronegócio. E já começamos com um olhar atento para o mercado da carne bovina. Uma notícia que interessa muitos, viu? A previsão é que a União Europeia volte a comprar carne bovina do Brasil.
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11: Essa expectativa, que aponta para o primeiro semestre de 2027, vem do presidente da Associação Brasileira. Isso mostra a confiança no nosso produto e a força do agronegócio nacional lá fora, abrindo portas importantes para os nossos produtores. Uma informação relevante que impacta diretamente o seu dia a dia e o futuro do setor. É o Agronejo trazendo o que importa, sempre com a informação na frente.
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11: E assim a gente encerra a primeira parte do nosso Agronejo. Mas não sai daí, porque ainda tem muita coisa boa e muita notícia importante vindo por aí. Fica ligado na nossa programação. Até já!
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6: 7:29. Opa!

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20: E a gente segue com as informações trazendo o que impacta o campo e a sua produção.
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20: O mercado internacional do agronegócio está sempre em movimento. E a atenção se volta para a Bolsa de Chicago, onde a soja tem registrado queda nos preços.
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20: É um cenário que sempre gera bastante discussão e análise entre os produtores e investidores. Para dar um exemplo, os contratos com entrega para novembro de 2026 estão com uma queda de 0,83%. É um percentual que, mesmo parecendo pequeno, reflete as dinâmicas globais e as expectativas do setor para o futuro da safra. Essa variação nos preços da soja é acompanhada de perto por todo mundo que vive do agronegócio. Afinal, impacta diretamente o planejamento e as projeções futuras.
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20: Fique ligado. Por aqui a gente se despede desta parte. Até daqui a pouco.
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21: Bom viajar com mais moda e agora aquelas que carregam a história. A Mão do Tempo, gravada por Tião Carreiro Pardinho em 1977. O álbum Rancho do Vale. A composição do Tião Carreiro e do José Fortuna, dois nomes fundamentais da nossa música sertaneja.

0: guarda-roupa maldito. Teodoro Sampaio, moda boa, com aquele bom humor que só um sertanejo sabe contar, né? Daqui a pouquinho eu já volto já trazendo mais uma sequência. Não sai daí, não. Nossa segunda-feira tá apenas começando.
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4: 7:49.
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13: Chegamos com mais informações importantes aqui no Agronejo, para você que está sempre ligado no mundo do campo.
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13: E olha só, a Associação Brasileira das Indústrias de Óleos Vegetais, a ABIOV, trouxe dados bem relevantes sobre a nossa safra de soja.
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13: A entidade divulgou que a previsão para a produção brasileira da oleaginosa está sendo mantida. Isso mesmo, as indústrias seguem com a estimativa inicial para a colheita, o que é um bom sinal para o setor produtivo. No entanto, a ABIOV também ajustou um ponto importante, a estimativa para as exportações de soja do Brasil. Houve um corte nessa projeção, ou seja, embora a produção interna se mantenha firme conforme o previsto, a expectativa é que o volume que vamos enviar para fora do país seja um pouco menor do que o imaginado anteriormente. É sempre bom ficar de olho nesses números, que impactam diretamente o mercado e a economia do agronegócio. Esses dados são fundamentais para o planejamento de produtores e comerciantes, e a gente segue acompanhando tudo por aqui.
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13: Por agora, vamos ficando por aqui com essa parte, mas o Agronejo não para, e a gente volta já já com muito mais para você.
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14: É o nosso Violada com muita moda boa. E agora a gente vai pegar a estrada junto com uma boiada. Na voz de Lio e Léo, trazendo a assinatura do compositor Fernandes Bortolom, conhecido como Zé Paioca. A gravação é lá do álbum Jeitão de Caboclo, lançado em 2004. Bora.

0: Fechando mais um bloco com Leandro e Leonardo, explosão de desejos, quando o coração não consegue mais segurar, não tem jeito, viu? Explode. Daqui a pouquinho a gente já volta já trazendo mais uma sequência boa.
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1: 8 e 9.
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22: Direto do campo para os seus ouvidos. As novidades que movimentam o agronegócio brasileiro.
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22: E olha só que informação importante que a gente traz agora. O setor agropecuário teve um mês de agosto bem movimentado, viu?
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22: Os preços ao produtor, por exemplo, registraram uma alta significativa. Essa elevação foi puxada principalmente pelos grãos, que tiveram um papel fundamental nesse cenário. É o que mostra o índice de preços ao produtor de grupos de produtos agropecuários, o famoso IPPA. Esse índice é calculado pelo Centro de Estudos Avançados em Economia Aplicada, o CPEA, e aponta essa tendência de alta, refletindo a força e a dinâmica do mercado de grãos. Uma notícia que interessa a muita gente, desde quem está na lida diária até quem acompanha o mercado de perto. A gente segue de olho em todos esses números e tendências para trazer sempre o melhor conteúdo para você.
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22: E daqui a pouco, no Agronejo, tem muito mais informação para a gente discutir. Não saia daí!
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15: Segunda-feira é assim, com muita moda boa e com você, nosso melhor ouvinte, acompanhando tudo isso. E agora vem uma música que ganhou diferentes nomes ao longo da história, lá no Pé na Serra. É a mesma canção conhecida também como Você Vai Gostar ou Casinha Branca. Composição de Elpidio dos Santos, obra de 1952. E a gente vai curtir agora com o Serjão, que gravou essa música com o título Lá no Pé da Serra, no álbum Pantaneiro de 1990.

0: fechando mais uma sequência. Esse é o nosso Violada, só moda boa. João Pedro e Cristiano, Vida Cigana aqui na programação. E daqui a pouquinho, logo depois do intervalo, eu já volto trazendo muito mais pra você. Fica ligado, hein?
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4: 8h28.
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6: No Agronejo, a gente traz as informações que importam para você, produtor e entusiasta do agro.
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6: E começando com o mercado de commodities, o cacau tem sido destaque, mas não de um jeito que a gente gostaria de ver.
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6: Lá na Bolsa de Nova York, o preço da amêndoa está operando em forte queda, viu? Os contratos do cacau, especialmente aqueles com vencimento em dezembro, registraram uma baixa superior a 5%. Essa movimentação é diretamente influenciada pela previsão de um aumento na oferta do produto, o que, como sabemos, tende a pressionar os preços para baixo no cenário internacional. É o mercado reagindo às expectativas de uma safra mais cheia, impactando diretamente os valores negociados.
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6: E assim, nossa colheita de informações chega ao fim. Agradecemos a sua companhia em mais esta parte do Agronejo, onde o campo se encontra com a informação. Um grande abraço e até a próxima.
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8: E vamos chegando por aqui com o último bloco, uma dupla que tem muita história, viu, dentro da música sertaneja. E agora a gente vai de Poeta Competente, composição do Zé Batuta, no álbum Índio Zé Viola de Cacique Pajé, lançado lá em 1981. O próprio título do álbum já revela uma característica marcante da dupla. Cacique Pajé construíram sua identidade artística misturando a tradição da viola com referências à cultura indígena. Vamos viajar?

E fechando por aqui com o Expresso Boiadeiro, com o Trio da Vitória, pra gente finalizar, fechar mais um Violada. A nossa viagem que começou com pedacinhos, passou pela estrada boiada, saudade, amor, tempo, e terminou onde a gente sempre chega, né? Na boa música sertaneja. Obrigado, gente, pelo carinho, obrigado pela sintonia, pelo prazer de ter você juntinho comigo. E amanhã tem mais, hein? Mais moda pra contar, mais história, mais memória, mais música e o nosso Violada, se Deus quiser. Comigo, Deluca, você é o melhor ouvinte com muita moda boa por aqui. Segunda-feira de muitas bênçãos.

0: Ótima semana, maravilhosa para todos nós. Fica com Deus e até a próxima. Valeu.
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3: 8:47, meu amigo De Luca, um abraço, hein? E até amanhã. Amanhã, 6 da manhã, estamos firmes, escutando a sua comunicação, contando histórias e tocando a música sertaneja de raiz. Daqui a pouco eu vou estar no canal aberto, narrando fatos do dia a dia para você saber mais. E agora você vai conferir em seguidinha aí exatamente a previsão do tempo aqui no nosso programa.
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0: Valeu, William, bom trabalho, boas vendas, iniciando a semaninha aí, meu amigo, que ela seja uma semana muito proveitosa para vocês aí, tá bom? No seu supermercado Bock, lá do Bock a gente vai para Curitiba, acionando o Mauro Conte, que está na rede AERP de notícias e traz a previsão do tempo para hoje no estado do Paraná, em parceria com o CIMEPAR. Fala, Mauro!
2: Previsão do tempo.
3: Atenção para o tempo instável nesta segunda-feira no Paraná. A passagem de uma frente fria aumenta as condições para chuva forte, temporais, ventos e descargas atmosféricas em várias regiões do estado. A instabilidade começa principalmente no norte, sudoeste e sul do Paraná e pode se intensificar ao longo do dia. As temperaturas sobem e podem chegar aos 31 graus em Paranavaí.
2: Previsão do tempo.
3: Atenção para o tempo instável nesta segunda-feira no Paraná. A passagem de uma frente fria aumenta as condições para chuva forte, temporais, ventos e descargas atmosféricas em várias regiões do estado. A instabilidade começa principalmente no norte, sudoeste e sul do Paraná e pode se intensificar ao longo do dia. As temperaturas sobem e podem chegar aos 31 graus em Paranavaí e Maringá, 30 em Londrina. Em Curitiba, mínima de 17, máxima de 25 graus. Em caso de tempestade, procure abrigo e evite áreas abertas. Ótima segunda-feira, bom início de semana e até amanhã. De Curitiba, Mauro Conte, com informações da Rede AERP.
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0: E olha a hora, hein? A hora certa da Progresso são 8:59. Um minutinho para as 9 horas da manhã. Clevelândia tem uma manhã de segunda-feira, 21 de setembro. Hoje é o dia da árvore, hoje se comemora o saudosismo também, dia do radialista, né? O nosso dia. E o dia é predominantemente ensolarado, 20 graus é a temperatura agora no centro da cidade, mínima de 16 e a máxima pode passar dos 24 graus no centro da cidade. Novo boletim do tempo dentro de aproximadamente 15 a 20 minutos, quando estaremos conversando com o Peter Scheuer, aí alargando os horizontes, né? Como é que vai ser o tempo, não somente hoje, mas amanhã, quarta-feira, quinta, sexta, e até o final de semana. Fique ligado, mais informação da sua Progresso. E a informação do tempo vem em seguidinha, dentro do programa Canal Aberto, que está chegando ao seu rádio.
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6: Sonhe. Seja otimista. Procure subir. E espere sempre que o melhor lhe aconteça. Embora as aparências sejam contrárias, confie em Deus, que está dentro de você. Porque nele existe a solução de todos os seus problemas. Olhe para o lado certo da vida, para a felicidade e o progresso, e não detenha jamais sua subida. Seja otimista e há de vencer.
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3: E aí, hein? De novo comemorando mais um dia do radialista. Eu já tô comemorando agora 51 vezes, hein? Porque hoje é um dia de saudosismo, né? Porque foi por muito tempo essa data comemorada nesse dia 21 de setembro, que também é o dia da árvore, o dia que começa a primavera. Mas eu vou contar daqui a pouco, né? Que essa data, ela passou a ser comemorada oficialmente em 7 de novembro. E eu vou contar por quê também. Mas já de antemão quero agradecer as muitas manifestações de solidariedade, porque é um dia importante, né? O dia do profissional que fala no microfone, que conversa com você e que se torna, né, uma companhia agradável aí no seu dia. E quem tem um rádio ligado, tem um locutor falando, tem um radialista comentando, informando, entretendo, né? Ensinando muitas vezes, e ele aprende também. Você nunca está sozinho. Por mais que a IA, né, que é a inteligência artificial, esteja tomando conta também do rádio, é preciso que haja o toque humano na programação. E é isso que a gente tem nas nossas emissoras. Obrigado por você lembrar de nós, o dia do radialista. 914, lembre-se sempre, meu amigo, minha amiga, querer é importante, mas não basta, viu? Entre o desejo e a realização, existe a escolha, existe a disciplina e existe a ação. Afinal, o destino não se transforma apenas pela vontade, mas pelo movimento que fazemos a partir dela. Então, querer é o começo, mas o poder exige o que mesmo, meu amigo do rádio? Ele exige que você tenha atitude.
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3: Acompanha, está sempre perto de você, onde você estiver, né? Basta você ter um dispositivo móvel, onde você estiver, você vai estar sintonizando o nosso programa e a nossa rádio 106. rdprogresso.com.br no mundo. 9:15 da manhã, 21 graus de temperatura e viva o dia de hoje. Não o dia de amanhã, viu? O dia de hoje. E se lhe surgirem impressões negativas do dia anterior, não as alimente. Reaja sobrepondo ideias nobres e reserve uns minutos do seu dia para uma leitura salutar. Faça sempre aos outros o que gostaria deles receber. E motive-se sempre com as lições vivas do otimismo cristão, a fim de que a alegria lhe seja companheira durante todo o dia. Hoje, segunda-feira, abrace mais, critique menos, muito menos, elogie mais, seja a luz que acende e não o interruptor que apaga. E fique do lado das oportunidades, não as desperdice no dia de hoje. Abrace-as e siga em frente. Oportunidades são como ondas de rádio. Se você não sintonizar, nada vai acontecer. E aproveite o dia de hoje. Plante amor e paz e colha paz e amor. Não fique chorando pelo que você perdeu. Lembre-se, você está vivo, hein? E a batalha não terminou. Viva o dia de hoje, o de ontem já é passado. A esperança termina quando você para de sonhar. Então continue sonhando e vivendo o dia de hoje. Não ontem, meu amigo do rádio. Não ontem, mas o dia de hoje. Também não postergue para amanhã aquilo que você pode fazer no dia de hoje, tá? Seja resoluto e tome as suas próprias decisões, porque nós somos artífices do nosso sucesso ou do nosso fracasso.
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3: Eu sou o jornalista Mauro Fernando e abraço calorosamente os nossos preclaros ouvintes de todo dia, porque a cada dia mais gente se une aqui ao 106.9 e fica com a gente, né? E a nossa equipe está trabalhando firme, está trabalhando sério, está trabalhando com amor e entregando o nosso melhor para você também nesta manhã de segunda, 21 de setembro de 2026, data em que inicia a primavera. E hoje é o dia da árvore. É exatamente isso, hein? Também é o dia da agricultura, o dia do fazendeiro, são comemorações que hoje a gente faz, né? E o dia do radialista como saudosismo. E a equipe que trabalha hoje comemorando mais um dia do radialista é o Marlon Machado na produção sonora musical, na programação, o Claudemir e o Mauro Conte nas reportagens, o Albari nos efeitos de estúdio, a Catiele, nossa arrumadeira, e os locutores comerciais, o Celso, a Lindy, a Liz Oliveira, o Flávio e também o Lucas, todos trabalhando com amor, entregando o nosso melhor para você. Hoje é segunda e a gente está começando mais uma semana. Dia predominantemente ensolarado, 21 graus lá fora, 16 graus foi a mínima e a máxima pode chegar a 24, 25 graus, hein? É, diz a meteorologia. A sensação térmica está baixando a sensação térmica. Lá fora, no termômetro, 21 graus. Na sensação, 20 graus é a sensação térmica. Ventos sopram a uma velocidade de 20 quilômetros horários, rajadas de 48 e a direção do vento é 357 graus. De norte para sul, nascer do sol às 6h19. Pôr do sol vai se dar 18h25. E a umidade do ar é de 80% agora. Ponto de orvalho, 16 graus. Visibilidade, 16 quilômetros. Lua crescente para quem acompanha os quartos de lua aí, hein? E a pressão atmosférica de 1.010 hectopascais. São informações importantes que a gente traz para você nesta manhã. Manhã de segunda-feira, porque a vida é passageira como a dor, bela como o amor, simples como eu, mas importante como você. Por isso, lute, perdoe, ame, conquiste, aproveite cada segundo. Se você tiver que escolher entre ser feliz ou ser importante, escolha ser feliz, porque importante, importante mesmo, você já é.
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3: Bora lá, previsão do tempo chegando, e a previsão do tempo, ela é sempre importante e balizadora das ações do nosso dia a dia, hein? E mais uma vez a gente vai conversar com o homem do tempo.
5: Meteorologista Peter Scheuer.
3: E o Peter está com a gente novamente nesta manhã de segunda-feira, direto lá da sua estação meteorológica. Ele que está entre os municípios de Guatambu e Chapecó, e é de lá que ele traz essa informação importante para a gente poder balizar as nossas ações nesta manhã de segunda. Alô, Peter, bom dia para você.
6: Bom dia. A presença de áreas e instabilidades associadas ao deslocamento e ingresso de uma frente fria promovem a ocorrência de temporais e tempestades entre hoje e amanhã. Tem risco de tempo severo. No oeste e meio oeste de Santa Catarina, sudoeste e oeste do Paraná, essas tempestades elas são mais pontuais, mas podem sim trazer transtornos, mas de maneira assim, um pouco mais pontual. Agora, no Rio Grande do Sul, a situação foi bem precária, bem problemática mesmo. Algumas cidades foram aniquiladas, ou seja, teve cidades aí que passou aí de 120, 130 quilômetros por hora, uma situação assim bem de tempo severo mesmo, destelhamento, queda de energia, queda de árvores, queda de postes, casas que foram aí destruídas aí por conta da força dos ventos, foi algo bem generalizado mesmo, conforme previsto. E aos poucos essa frente fria ela vai avançando no noroeste gaúcho, vai trazendo novos temporais, tempestades, vai avançando em direção ao oeste, meio oeste da Catarina e respectivamente sudoeste, oeste do Paraná. Então ainda tem previsão de chuva, risco de temporais no decorrer do dia de hoje, algum tempo severo, repito, não pode ser descartado. E vai seguindo com tempo instável ainda nessa terça-feira, entre a madrugada e início da manhã, depois começa a melhorar gradativamente. Aos poucos, essa frente fria ela vai se afastando e vai permitindo com que tenha boas melhorias. Em relação à quarta, quinta, sexta, o tempo é bom, o sol volta a marcar presença. Faz frio durante as madrugadas e início das manhãs, só que é um frio assim super de boa. Provável que a temperatura ela permaneça mais baixa já no amanhecer dessa terça-feira. Quarta, quinta, deve ter um amanhecer mais frio, com mínimas em torno aí dos 7, 8 graus. Principalmente no amanhecer da quarta, na quinta já não é mais tão frio, 10, 9 graus. E na tarde da quinta-feira já começa a aquecer. E lembrando que na sexta-feira já faz calor. Sexta-feira vai seguindo bem quente, bem estável, com temperaturas próximas ou acima dos 30 graus. Sábado também vai ser um dia bem quente mesmo, boa parte aí da sexta e fim de semana vai ser de calorão. Peter Scheuer, meteorologista com a previsão do tempo.
3: Valeu, Peter. Você volta na programação lá no horário de 11 até o meio-dia, onde a gente preparou um quadro lá do Repeteco do Tempo. Para quem não ouve de manhã, já foram duas edições do Tempo até agora, 9 horas e 25 minutos, e tem uma terceira lá próxima do meio-dia para você se atualizar, tá certo? 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
3: Coladinho com a previsão do tempo está a utilidade pública, a prestação de serviços aqui na Progresso. Vamos conferir exatamente a bolsa de empregos, o que é que tem hoje começando a semana e o que é que o Cine oferece. O Cine, que faz a intermediação de mão de obra em todo o Brasil, faz isso, presta esse serviço aqui em Clevelândia também. Eu passo a bola lá para a redação, onde está o repórter Claudemir, comemorando mais um dia do radialista. Claudemir, bom dia.
9: Vamos chegando, Lima. Bom dia, amigos ligados na Progresso. Vamos lá então. Bom, já estou recebendo, né, as vagas de emprego atualizadas. Algumas vagas ainda da sexta-feira, que não fecharam ainda, né? Mas outras que estavam na sexta-feira já não tem mais. Então, aquele negócio, a gente sempre alerta aqui, né? Você se interessou em uma vaga, então vai hoje, né? Hoje está garantido, amanhã é outro papo, né? Então vai hoje e aproveita. O Cine já nos enviando as vagas dessa segunda-feira, dia 21. E não temos nenhum agendamento aqui de entrevistas, empresas de fora, né? No dia de hoje. Por enquanto, pode surgir para amanhã, na sequência da semana. Então é interessante ficar ligado aqui na programação, que as entrevistas elas vão acontecendo, né? Então o Cine nos informa aqui rapidinho. Bom, as vagas de emprego para essa segunda-feira, tem vaga para entregador de bebidas. Aí voltou essa vaga, entregador de bebidas, com CNH categorias A e B, né, para carro e moto. Entregador de bebidas, uma vaga à disposição. Outra vaga para repositor de hortifruti também. Vaga ainda para cuidadora de idosos. Você é cuidador de idosos, tem esse conhecimento, então está aí a oportunidade, né? As informações todas elas, os detalhes com relação a essa vaga, você tem direto ali no Cine. Tem que visitar o Cine lá, né? Cuidador de idosos. Mais uma vaga para atendente de panificadora, de padaria, aqui na cidade também. Operador de caixa para supermercado. Vaga no Cine para empregada doméstica com referências. Tem que ter a referência e leva a referência junto, tá? Empregada doméstica. Vendedora, também existe uma vaga por lá, né? Para vendedora. Técnico de segurança no trabalho, né? Tem que ter os cursos e tudo mais, né? Esse conhecimento. Técnico de segurança no trabalho. Nutricionista também, né? Um profissional na área. Outra vaga para cozinheira. Se é cozinheira, então tá aí. Vai no Cine lá, né? Cozinheira. E uma vaga para frentista também, tá? Frentista tem vaga também aqui para trabalhar na cidade. Então são essas vagas que você vai conferindo visitando o Cine Clevelândia hoje, nesta segundona. Vai lá hoje. O Cine já começou cedinho, né? Às 7 horas da manhã. E aí vai a semana toda. É diretão nessa reta final do mês de setembro. Bom, vamos lá repetindo as vagas de emprego. Não tem entrevista agendada no momento, mas as vagas tem. Você que é maior de idade, né? Então, essa oportunidade. Prepara toda a documentação. Vai no Cine. Entregador de bebidas, repositor de hortifruti, cuidador de idosos, atendente de panificadora, operador de caixa para supermercado, empregada doméstica, vaga para vendedora, técnico de segurança do trabalho, nutricionista, cozinheira também e frentista. Tudo isso no Cine Cleveland, nesta segunda, comecinho da semana. O WhatsApp lá do Cine, aquele mesmo, né, que você pode mandar uma mensagem aí de texto, de áudio, que é o 46-3252-1221, 46-3252-1221, para você manter aquele contato com a agência do trabalhador.
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A hora do jornalismo da Progresso está com você. É 9:31, horário de Brasília, 21 graus de temperatura no centro da cidade de Clevelândia. E final de semana teve morte na estrada, né? Motociclista morre após grave acidente na PR-475. Um grave acidente, segundo a Polícia Rodoviária Estadual, sexta companhia com sede em Pato Branco, envolvendo uma motocicleta, terminou com a morte de uma pessoa na tarde de ontem na PRC-475, proximidades do acesso ao distrito de Doutor Antônio Paranhos, em São Jorge do Oeste. Conforme informações da PRE, o motociclista trafegava pela rodovia no sentido Quedas do Iguaçu, São Jorge do Oeste, quando sofreu uma queda e acabou colidindo contra o guardrail. A vítima foi encontrada em estado gravíssimo e recebeu atendimento das equipes da Secretaria Municipal de Saúde e do Posto de Bombeiros Comunitário de São Jorge do Oeste. Devido à gravidade dos ferimentos, o motociclista foi encaminhado com urgência à unidade de pronto atendimento de São Jorge. No entanto, apesar dos esforços das equipes de socorro, ele não resistiu aos ferimentos e morreu durante o deslocamento. O local do acidente permaneceu sinalizado até a chegada da Polícia Rodoviária Estadual. Informações repassadas por populares indicam que a vítima seria moradora de Espigão Alto do Iguaçu. A identidade, porém, ainda não foi confirmada oficialmente. O corpo foi removido ao Instituto Médico Legal de Francisco Beltrão. A hora certa, 9:33, pelo seu horário de Brasília.

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3: Mais uma informação para você nesta manhã de segunda-feira. Polícia Civil prende homem por dupla tentativa de homicídio em Marmeleiro. É o que nós estamos recebendo em termos de informação policial aqui no programa. E a Polícia Civil é quem está dando essa informação, destacando que, por meio da Delegacia de Polícia de Marmeleiro, cumpriu, na noite deste domingo, ontem, um mandado de prisão preventiva contra um masculino investigado pela prática de 2 homicídios qualificados de forma tentada. O crime teria ocorrido em maio deste ano em Marmeleiro. Segundo a investigação, o suspeito teria atingido 2 pessoas com golpes de faca. Os homicídios não foram consumados porque as vítimas foram socorridas por terceiros. A ordem judicial foi cumprida após diligências realizadas pela equipe policial. Depois dos procedimentos cabíveis, o detido foi encaminhado à cadeia pública, onde permanece à disposição da justiça. A Polícia Civil informou que a investigação prossegue para o esclarecimento das circunstâncias do crime. 9h35, pelo horário de Brasília, você está ligado na
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3: Temperatura de 21 graus e estreia um novo quadro no nosso programa nesta manhã de segunda-feira.
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3: É o Plantão das Eleições aqui no nosso programa, no nosso canal aberto, nas eleições 2026. 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E a primeira informação deste quadro hoje, nós teremos ainda mais 3 edições de informação para você nesta manhã de segunda-feira, é com relação à ordem de votação. Você tem dúvidas quanto à ordem de votação? Você saiba então que você pode fazer uma colinha e levar junto na hora de sufragar o seu voto no dia 4 de outubro.
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3: 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Daqui a pouco, 10 horas da manhã, mais 15 minutos, mais um boletim das
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de segunda-feira, os ares primaveris, entrando pela janela, pela porta, pelos nossos olhos, que são as janelas da mente, não é assim? E vamos em frente. E agora abrindo o nosso quadro de conversa aqui no programa. E aí eu pergunto, como é que vão os seus sonhos, hein? Aqueles sonhos acalentados que você fez quando o ano passado terminou lá em dezembro e quando este ano de 2026 começou, que você queria que esses sonhos se realizassem esse ano. Seus anseios, buscando conquistas, como é que estão os seus sonhos, hein? Se você parou de sonhar, eu gostaria de dizer para você, volte a sonhar. É, volte a sonhar. E eu falo sugiro uma leitura da Bíblia em Eclesiastes capítulo 11. Se você gosta de ler a Bíblia, leia Eclesiastes capítulo 11. O verso 4 diz assim: quem observa o vento não plantará, e quem olha para as nuvens não colherá. Olha só, um dia alguém disse que nada é tão nosso quanto os nossos sonhos. Você concorda ou não? E sabe, quando estamos alinhados à vontade do Pai, isso é uma realidade, porque Ele mesmo planta em nós sonhos e projetos que estejam alinhados com o nosso propósito aqui nesta terra. Mas acontece que muitas vezes o percurso entre o sonho e a sua realização nos faz desanimar, não é verdade? Hã? Eu que o diga. Muitas vezes esmorecemos na caminhada e perdemos a perspectiva diante dos obstáculos da vida, deixando morrer o que outrora nos movia. Mas o Todo Poderoso é especialista em resgatar o nosso coração e nos impulsiona a prosseguir e voltar a sonhar, se assim o permitirmos. O que morreu em você, hein? Você saberia me dizer? E por que isso aconteceu, hein? Reflita. Se foi por uma dificuldade, uma mágoa, uma traição, algo que saiu inesperado e totalmente diferente do que você planejou, não importa. O fato é que hoje ele, o dono do mundo, nos encoraja a não olhar as circunstâncias, mas a prosseguir. Na vida, para avançarmos, precisamos tirar os olhos do que nos paralisa e fixá-los no que nos move. Então exerça sua fé e veja além. Não é hora de desistir. Lembre-se de que são as grandes batalhas que nos conduzem a grandes vitórias. Não coloque a esperança na sua força ou capacidade, porque nós somos limitados, eu e você somos limitados e, além disso, falhos. Lance-se diante dele, o dono do mundo, que é perfeito, e você verá que ele fará muito além do que você sonhou. Sempre haverá um prêmio para aqueles que nunca desistem de sonhar. Pense nisso, meu amigo. Pense nisso, minha amiga. Mas pense com carinho, hein? Pense, reflita bastante e repita com o nosso programa aquela frase de todo dia aqui no nosso canal aberto. Apesar de tudo e sob todos os pontos de vista, eu vou indo cada vez melhor e melhor em todos os sentidos. Diga e acredite que hoje você está melhor do que ontem e pior do que amanhã, porque amanhã, você vai estar muito, muito, muito melhor do que hoje. E ande para frente, olhe para o alto. É de lá que vem a luz que ilumina o meu e o seu caminho de vitórias, vivendo um dia de cada vez, todos eles na presença do Senhor.

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4: A hora e a temperatura para você não perder o seu compromisso. 9:56, horário de Brasília, 21,5 graus de temperatura no centro da cidade.
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4: 9:57. Com o mate amargo na cuia, a cuia rodando na roda de amigos e o coração batendo no ritmo da gaita, o Rio Grande inteiro festejou ontem o seu dia, o Dia do Gaúcho. O 20 de setembro é a data em que relembramos a bravura daqueles que lutaram por ideais e construíram a identidade de um povo único. Que a nossa cultura continue forte, unindo tradição e união em cada canto do nosso estado e do Brasil. Uma vez que o gaúcho alçou a perna por sobre o Rio Uruguai, veio para Santa Catarina, depois para o Paraná, e aí foi para o Mato Grosso, para São Paulo e para outros estados da federação. Parabéns, gaúchos e gaúchos de todas as querências, a todos que honram essa história brava do gaúcho. Para homenageá-los, César Oliveira e Rogério Melo cantam Milonga Abaixo de Mau Tempo. E o César Passarinho canta O Guri. Bom dia para você.

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2: É a Progresso do seu lado, hein? Manhã de segunda-feira, hora e temperatura, nós temos 10 horas e 8 minutos pelo horário de Brasília. E a temperatura de 22 graus. Daqui a pouco, no jornalismo da Progresso. Homem é preso por violência doméstica e simulacro de arma. É apreendido na cidade de Chopinzinho. Eu conto os detalhes para você daqui a pouco.
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3: Tá bueno, né? Obrigado pela homenagem. 10h16, horário de Brasília, é a hora do jornalismo da Progresso. E homem é preso por violência doméstica e simulacro de arma é apreendido em Chopinzinho, que informa a Polícia Militar 3º BPM, com sede em Pato Branco, que tem abrangência lá na cidade de Chopinzinho. E segundo o 3º BPM, um masculino então foi preso pela Polícia Militar após uma denúncia de violência doméstica registrada ontem domingo em Pato Branco. Durante a ação, um simulacro de arma de fogo ele foi apreendido em uma residência localizada em Chopinzinho. Segundo a PM, a equipe de rádio patrulha de Pato Branco foi acionada após pessoas que passavam pela rodovia PR-493 relatarem que uma mulher pedia socorro. A vítima contou aos policiais que havia sido agredida pelo companheiro após uma discussão iniciada em um estabelecimento comercial. Conforme o relato, o homem parou um açaveiro em um barracão às margens da rodovia e passou a agredi-la. Ele conseguiu escapar e fugir do local. Ainda segundo a vítima, o homem mantinha uma arma na residência da mãe dele em Chopinzinho e utilizava o armamento para ameaçá-la. A equipe de Pato Branco solicitou o apoio aos policiais de Chopinzinho, que foram até o endereço informado. Durante as buscas, os policiais encontraram um simulacro de revólver calibre 38 e 5 réplicas de munições. O homem recebeu voz de prisão e foi encaminhado juntamente com a vítima e material apreendido à 12ª Central Regional de Flagrantes, sabe aonde? Lá em Pato Branco, 5ª Subdivisão Policial, para os procedimentos legais com relação ao fato. Mais uma informação aqui no 106.9, em nome da Cooperativa Cressol.
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3: O giro da reportagem, e eu começo anunciando Mauro Conte, direto de Curitiba. Rede Aerp de Notícias com informações. Bom dia, Mauro.
7: Uma excelente segunda-feira, um bom início de semana para você que se liga aqui na programação. Eu sou Mauro Conte, estou chegando direto de Curitiba, me juntando a esse timaço para trazer para você também as informações da capital do estado, as informações direto de Curitiba, dos estúdios da Rede Aerp.
8: O Ministério da Saúde informou que pretende distribuir medicamentos como a semaglutida pelo SUS para pacientes com obesidade. A oferta deverá seguir estudos e um protocolo clínico para definir quem poderá receber o tratamento. Os primeiros resultados, avaliados pelo Grupo Hospitalar Conceição em Porto Alegre, foram considerados positivos. Entre os pacientes acompanhados estão pessoas que aguardam cirurgia bariátrica e uma das análises é verificar se o uso da medicação consegue controlar a obesidade a ponto de evitar a necessidade da cirurgia. O estudo também observa possíveis efeitos na redução de problemas cardiovasculares e também na reincidência do câncer de mama. E começaram as obras de restauração e duplicação dos 11 quilômetros do contorno sul de Maringá. Estão previstos pavimentos de concreto, 17 viadutos, uma ponte, passarelas e vias marginais. Um dos principais pontos será o acesso à BR-376, que ganhará um viaduto e outras 4 estruturas. A obra deve melhorar o fluxo e a segurança viária, além de facilitar os deslocamentos entre Maringá, Paissandu, Sarandi, Marialva e também as ligações com Paranavaí e Campo Mourão. Forte abraço para você, ótima segunda-feira, bom início de semana.
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3: Bora lá, sempre, né? Firme e forte, nas ruas da cidade, o repórter Claudemir com o microfone volante da Progresso, é com você, Claudemir.
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13: 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Informação para os amigos ligados na Progresso.
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3: 10h25 desta manhã de segunda ensolarada, hein? Você pode pedir a sua música, 9113-9386. 9113-9386, que não tem preconceito musical. Quer de banda, a gente roda banda. Quer gaúcha, quer sertaneja, quer nacional, pode pedir e a gente roda na nossa programação. A temperatura 22 graus e tem Gabriel Salles, 20%. Bom dia para você!

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2: Olha a hora, hein? A hora e a temperatura para você não perder nada do nosso programa. 10h28, horário de Brasília, 22 graus é a temperatura. Homem é preso. Na verdade, assim, em Chopinzinho, arma e fiação elétrica são furtadas de uma chácara. E a polícia interveio na situação, hein? E daqui a pouco eu conto mais detalhes dessa ocorrência lá em Chopinzinho.
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0: É para você saber mais e melhor. Confira aí, são 10h38, 22 graus é a temperatura. Arma e fiação elétrica são furtadas de chácara em Chopinzinho. Isso quer dizer que o furto de fios usados na eletricidade aí, né, continuam sendo objeto de roubo. Uma chácara localizada na área rural de Chopinzinho foi alvo de um furto no domingo ontem. Segundo a Polícia Militar, o criminoso arrombou uma das janelas da residência e entrou no imóvel. Do local foram levados a fiação da rede elétrica e um revólver Taurus calibre 22. A equipe da Rádio Patrulha esteve na propriedade, registrou o boletim de ocorrência e coletou informações que podem ajudar na identificação do responsável pelo furto. O caso foi encaminhado à Polícia Civil, que está dando continuidade às investigações. Informações que possam auxiliar na localização da arma e na identificação, entre em contato pelo 190. E se você observar alguém furtando fios de cobre, né, fios de eletricidade, denuncie, porque tem que parar com isso, né? Eu achei que tinha parado, mas continua, e faz tempo que isso continua. Lembra do roubo dos fios de telefonia? Meu amigo, a gente lembra, aí, foi feroz, hein? Feroz. 10 horas 39 minutos, você tá ligado na
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1: 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Novo boletim das eleições às 11:30 da manhã.
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1: E vamos lá para as ruas da cidade, onde está o repórter Claudemir. A informação é sua aí, Claudemir.
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2: A hora e a temperatura, hein? Pra ninguém se atrasar. Como é que tá o tempo aí, minha gente? Vamos conferir. 10h52, 22 graus é a temperatura. E o tempo com alguma nebulosidade, hein? Já não é... É predominantemente ensolarado o tempo agora, aqui em Cleveland, no sudoeste do Paraná. E eu volto logo, hein? Depois do intervalo, anunciando aqui os números de loteria sorteados no final de semana.
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2: E vamos conferir loteria então na informação do companheiro Claudemir. Ele está nas ruas da cidade e deixou então gravado um boletim dos números da sorte, né? Pra gente informar você de uma forma especial. Você apostou, então confira a sua aposta. Vai, Claudemir.
3: E você apostou e agora confere com a gente os sorteios que aconteceram ontem no domingão. Tivemos sorteio da Mega Sena também, da Loto Fácil, aqui na Time Maria e a Milionária. Abrimos com a Mega, concurso 3060. Teve as dezenas 06, 15, 23, 36, 37, 38. 06, 15, 23, 36, 37, 38. A cena ninguém acertou, né? Acumulou 32 milhões programado para amanhã. Quinas foram 54, mais de 32 mil para cada uma. Quadras, mais de 3 mil. Mais de R$900 de premiação. Agora tem a Loto Fácil, concurso de ontem. O de número é 3.784. 01, 02, 08, 10, 11, 12, 15, 16, 18, 19, 20, 21, 22, 24 e 25. 01, 02, 08, 10, 11, 12, 15, 16, 18, 19, 20, 21, 22, 24 e 25. Um cartão premiado com 15 acertos. Brasil, Distrito Federal, levou mais de 3 milhões e 900 mil reais de premiação. Agora tem a quina, hein? Concurso é o 7.122. 22, 33, 35, 36 e 72. 22, 33, 35, 36 e 72. Aqui na ninguém acertou, acumulou 1 milhão e 300 para hoje. Quadras foram 24, mais de 10 mil para cada uma. Ternos, mais de 2 mil cartões, R$102. Dux, mais de 56 mil. Dux, R$4,40 de premiação. Agora vamos com números do time Maria. Também sorteio de ontem. Concurso, o 2.444. 11, 21, 44, 62, 64, 69, 74. Tiro no coração, São Bernardo, São Paulo. 11, 21, 44, 62, 64, 69, 74. Tiro no coração, São Bernardo. 7 acertos, ninguém acertou, acumulou 15 milhões e 600 para amanhã. 6 acertos, tivemos também nenhum cartão premiado. Somente com 5 acertos, né? Então acumulou tudo aí dos números do time Maria. E ainda a Milionária, que é o concurso 391. 04, 10, 27, 40, 44 e 47. Trevos sorteados, os 3 e o 5. 04, 10, 27, 40, 44, 47. Trevos, o 3 e o 5. 6 acertos, 2 trevos, ninguém acertou. 6 acertos, 1 trevo também ninguém acertou. Então a Milionária acumulou de novo, né? 97 milhões programado para a próxima quarta-feira. São esses números de loteria. Sorteio de ontem para você ligado na Progresso.
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2: E agora o cara tá na rua, né? Rapaz, a versatilidade, o Claudemir nas ruas da cidade com a informação. Vai, Claudemir.
3: 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Bom dia.
6: Bom dia, então, iniciando a semana aí com o Cacá, né? 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
2: 11:10 da manhã e o Tortura pediu e tá levando, hein? Fernando e Sorocaba, o cara da rádio. Bom dia pra

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37: E o Rei canta no programa, 11:20 da manhã, Índia, seus cabelos, hein? Roberto Carlos aqui, bom dia.

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26: E agora vamos conferir as notícias do esporte. É com você, Claudemir, aí da redação da Progresso.
28: E chegamos então com o esporte. Ontem tivemos Brasileirão também no sabadão, né? A 29ª rodada da Série B já começou na sexta-feira. O Vila Nova venceu o América Mineiro por 1-0. Ceará 2, Novo Horizontino 1, São Bernardo 1-0 no Atlético Goianiense. Ainda Sport 2, Juventude 1, Atlético e Clube 1, Botafogo de São Paulo também 1. A Ponte Preta venceu o CRB 1-0. Goiás 2, Avaí 1. O Londrina perdeu mais uma em casa. Londrina 1, Fortaleza 2. Hoje teremos então mais dois jogos para completar essa rodada, né? Às 19h30 jogam Criciúma e Operário de Ponta Grossa, lá no Heriberto Russo, em Criciúma. E na Arena Pantanal tem Cuiabá e Náutico, 21:30 para o dia de hoje. Bom, a situação está assim: o Vila Nova lidera a Série B com 51, o Fortaleza também soma 51, tem uma vitória a mais o Vila Nova. Novo Horizontino é terceiro com 50, Juventude também tem 50, Criciúma com 47, em sexto Atlético Goianiense com 46. Esses são os seis primeiros que pleiteiam a Série A do ano que vem, né? O Operário Ponta Grossa deu uma caidinha, agora é oitavo com 44 pontos. Lá embaixo estão Avaí com 17, na 17ª posição com 30, Londrina com 28, América Mineiro com 17 e Ponte Preta com 13. A próxima rodada será aí a partir de sexta-feira, dentro da Série B do Brasileirão. Agora vamos com a Série A. No final de semana, no sábado, Atlético Mineiro e Chapecoense, na Arena MRV, ficou só no 1-1. Mirassol venceu o Botafogo 2-0. Remo 1, Santos 2, mais uma vitória do Santos consecutiva. O Vasco goleou o Coxo, Curitiba, São Januário, Rio. Vasco 5, Curitiba 0. São Paulo 1-0 no Internacional no Morumbis. Grêmio e Palmeiras ontem pela manhã, jogo bom. O Grêmio segurou o Verdão. Grêmio 0, Palmeiras também 0 na Arena do Grêmio em Porto Alegre. Corinthians acabou perdendo mais uma em casa, sexta derrota do Coringão. Neoquímica Arena, Corinthians 1, Fluminense 3. Videira 1, Cruzeiro. É, Vitória 1, Cruzeiro 3. Aí no Flamengo derrotou o Bragantino ontem à noite 2-1. E o Atlético Paranaense venceu mais uma em casa, diante do Bahia, Arena da Baixada, Atlético 2, Bahia 1. O Atlético até o momento perdeu só uma partida em casa, em Curitiba, no Brasileirão deste ano. Bom, lidera é o Flamengo com 60 pontos. Depois aparece o Palmeiras com 57, o Atlético Paranaense é terceiro com 49. Fluminense é quarto com 48. Bahia tem 46, Cruzeiro 45, Atlético Mineiro 40, Santos 38, Curitiba 38 e o Bragantino com 36. São os 10 primeiros. São Paulo também 36, Botafogo 35, Vitória 33, Corinthians tem 32, Mirassol com 32 e Vasco com 31. Na zona de rebaixamento, a dupla Grenal, Grêmio com 29, Internacional 28, Remo 23 e hoje a Chapecoense, Lanterninha com 18. Agora tem aquela parada, né, da data FIFA, e a 29ª rodada do Brasileirão só vai acontecer a partir do dia 7 de outubro. Destaque no esporte para você ligado na Progresso.
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26: Olha o repeteco do tempo aí, 11:35 e o Peter Scheuer repete as informações que ele trouxe lá de manhã, né? Entre 9 e 9:30 da manhã. Fala, Peter, como é que vai ser o comportamento do tempo aí?
5: A presença de áreas e instabilidades associadas ao deslocamento e ingresso de uma frente fria promovem a ocorrência de temporais e tempestades entre hoje e amanhã. Tem risco de tempo severo. No oeste e meio oeste de Santa Catarina, sudoeste e oeste do Paraná, essas tempestades elas são mais pontuais, mas podem sim trazer transtornos, mas de maneira assim, um pouco mais pontual. Agora, no Rio Grande do Sul, a situação foi bem precária, bem problemática mesmo. Algumas cidades foram aniquiladas, ou seja, teve cidades aí que passou aí de 120, 130 quilômetros por hora, uma situação assim bem de tempo severo mesmo, destelhamento, queda de energia, queda de árvores, queda de postes, casas que foram aí destruídas aí por conta da força dos ventos, foi algo bem generalizado mesmo, conforme previsto. E aos poucos essa frente fria ela vai avançando no noroeste gaúcho, vai trazendo novos temporais, tempestades, vai avançando em direção ao oeste, meio oeste da Catarina e respectivamente sudoeste, oeste do Paraná. Então ainda tem previsão de chuva, risco de temporais no decorrer do dia de hoje, algum tempo severo, repito, não pode ser descartado. E vai seguindo com tempo instável ainda nessa terça-feira, entre a madrugada e início da manhã, depois começa a melhorar gradativamente. Aos poucos, essa frente fria ela vai se afastando e vai permitindo com que tenha boas melhorias. Em relação à quarta, quinta, sexta, o tempo é bom, o sol volta a marcar presença. Faz frio durante as madrugadas e início das manhãs, só que é um frio assim super de boa. Provável que a temperatura ela permaneça mais baixa já no amanhecer dessa terça-feira. Quarta, quinta, deve ter um amanhecer mais frio, com mínimas em torno aí dos 7, 8 graus. Principalmente no amanhecer da quarta, na quinta já não é mais tão frio, 10, 9 graus. E na tarde da quinta-feira já começa a aquecer. E lembrando que na sexta-feira já faz calor. Sexta-feira vai seguindo bem quente, bem estável, com temperaturas próximas ou acima dos 30 graus. Sábado também vai ser um dia bem quente mesmo. Boa parte aí da sexta e fim de semana vai ser de calorão. Peter Scheuer, meteorologista, com a previsão do tempo.
26: Nova edição do tempo, você acompanha na Progresso, meio-dia 55. 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
26: Matando saudade com Chitãozinho Chororó e o Fogão de Leite.

0: 11:42, daqui a pouco tem psicologia aqui no canal aberto da Progresso FM.
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9: E o psicólogo Júnior Quisté está conosco, 10 minutos para a hora do meio-dia, hein? Fala, Júnior.
10: Olá você, satisfação mais uma vez estarmos juntos. E nesta semana eu quero fazer um convite especial a você, para que você me acompanhe sempre nesse horário aqui na sua rádio preferida, porque eu vou abordar o assunto relacionamentos. Aliás, como está o seu relacionamento para com o seu parceiro, para com a sua parceira? Como está o seu casamento? Como estão os relacionamentos nos dias de hoje, de tamanha exposição? Enfim, vamos conversar sobre isso. Nunca tivemos tantas opções e talvez nunca tenhamos tido tanta dificuldade para escolher alguém. Aqui quem fala é o psicólogo Júnior Quisté, sou palestrante e escritor do livro Sobreviver. Nunca foi tão fácil conhecer pessoas. Em poucos minutos você pode ver dezenas de rostos, histórias, profissões, corpos e estilos de vida. Se alguém não agradou, basta deslizar o dedo e outra pessoa aparece. E talvez, sem perceber, tenhamos levado essa lógica para dentro dos relacionamentos. Porque quando a nossa mente começa a acreditar que sempre pode existir alguém melhor logo ali, começamos a ter dificuldade de enxergar profundamente quem já está diante de nós. E existe algo curioso nisso. Pesquisas sobre aplicativos de relacionamento indicam que muitas opções não significam necessariamente melhores escolhas. O excesso pode produzir sobrecarga, comparação e dificuldade de decidir. Talvez estejamos transformando pessoas em possibilidades. Será que essa pessoa é realmente a certa? Será que eu não encontraria alguém mais bonito, mais bonita, mais interessante, mais bem-sucedido? E assim podemos passar anos procurando alguém que talvez nem exista. Porque relacionamento real não acontece entre duas pessoas perfeitas. Acontece quando duas pessoas reais descobrem defeitos uma na outra e ainda assim percebem que existe alguma coisa ali que merece ser construída. Em algum momento a novidade termina. Aquela mensagem que fazia o coração acelerar vira uma mensagem comum. O encontro vira rotina. O extraordinário começa a dividir espaço em contas, cansaço, trabalhos, filhos, mau humor e problemas. E é justamente aí que começamos a descobrir se existia apenas paixão ou se havia também capacidade de construir vínculo. Talvez um dos problemas do nosso tempo seja que aprendemos muito bem a começar relações, mas muito pouco a atravessar aquilo que acontece depois do começo. que sempre haverá outra fotografia bonita, outro perfil interessante, outra possibilidade. Mas nenhuma tela conseguirá mostrar antecipadamente aquilo que realmente importa. Quem ficará ao seu lado quando a vida deixar de ser interessante para ser difícil? Talvez o amor esteja precisando novamente de algo que o mundo moderno está nos ensinando a evitar. Tempo suficiente para conhecer alguém de verdade. Nunca tivemos tantas opções e talvez nunca tenhamos tido tanta dificuldade para escolher alguém. Abraços a você, meu amigo e minha amiga. Eu sou o psicólogo Júnior Quisté e amanhã estamos aprendendo a parecer desejáveis, mas estamos aprendendo a amar?
9: Mauro Fernando. 11:54, lançamento aqui no programa, Paula Fernandes e Simone Mendes. Circo, bom dia pra você.
11: Tá explicado, suas conversas temporárias que depois de 20

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1: 11:57.
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0: 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Meio-dia e 25.
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15: Falamos então do trabalho dos bombeiros comunitários de Clevelândia no final de semana, né? Defesa Civil, tivemos uma ocorrência registrada, um incêndio, um sinistro, na sexta-feira ainda, na empresa Novo Milênio, na caixa de serragem. E o atendimento desse incêndio foi atendido pelos bombeiros, o Edmar, o Jonathan e também o Leandro. Nos casos de urgência e emergência, você mantém contato no 199 ou 193. O SAMU é 192, Polícia Militar 190, denúncias contra abuso à criança adolescente, SCACEM 100. E hoje de plantão temos um trio, né? O Edmar, o Jonathan e o Leandro, para as próximas 24 horas.
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13: Meio-dia 37, depois do intervalo, tem show da alegria.
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17: Meio-dia 37.
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Meio-dia 41, nosso show está começando, 24 graus e a temperatura, e o tempo é praticamente nublado, né? A gente começa com Cleiton e Romário. É isso aí, pescoço cheiroso.

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3: 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Eleições volta amanhã na programação da Progresso FM, 12:51. É hora de música. Matheus e Cauã e o Panda, Me Leva Pra Você. Boa tarde.
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1: Bem-vinda, primavera! Faça trilhas em áreas naturais para apreciar a beleza da primavera e observar a vida selvagem. Lembre-se de aproveitar a primavera de acordo com seus interesses e paixões pessoais. É uma estação maravilhosa para se reconectar com a natureza e celebrar o renascimento da vida.
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15: Por que o símbolo da França é um galo? A utilização do galo como representação da França acontece por conta da semelhança do termo latino galus, que significa galo, com o nome do povo que no passado habitava a região, gaulês, ou em francês, galois. Tido como símbolo de vigilância e valentia, o galo foi especialmente usado na época da Revolução Francesa. Daí em diante, ocupou lugares de destaque em selos e moedas francesas, além de eventos esportivos.
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Semi-mortos. Quando lemos a parábola do bom samaritano, narrada por Jesus, é comum imaginarmos aquela estrada antiga e poeirenta que descia de Jerusalém para Jericó. Imaginamos o homem caído, espoliado e ferido pelos assaltantes, esperando por algum tipo de socorro à beira do caminho. No entanto, se olharmos ao nosso redor, perceberemos que essa estrada é muito mais atual do que parece. Ela atravessa as nossas cidades, passa pelos nossos locais de trabalho e muitas vezes cruza os corredores da nossa própria casa. O Espírito Emmanuel, com sua profunda sensibilidade, nos lembra que hoje, nas estradas do mundo moderno, encontramos aqueles a quem ele chama de os semi-mortos da alma. Eles não estão sangrando pelas feridas do corpo físico, mas carregam dilacerações invisíveis que doem profundamente e lhes roubam a alegria de viver. Quem são eles? São os caídos aos golpes da incompreensão e da intolerância, numa sociedade cada vez mais exigente. São os desorientados que o ateísmo e o materialismo empurraram para o nevoeiro do sofrimento sem sentido. São os mutilados da mente que foram atropelados pela calúnia e pela maledicência em pleno trabalho edificante. São os cansados da solidão que caminham no meio da multidão, rodeados de pessoas, mas se sentindo completamente invisíveis e abandonados. São aqueles que se emaranharam nos espinhos da revolta. São as vítimas do desânimo profundo, os prisioneiros da obsessão, os envenenados pelo desespero e os esquecidos na sombra da ignorância. Quantas vezes nós mesmos passamos por eles como os indiferentes da parábola? Com a nossa pressa, com os olhos focados nas telas dos nossos celulares ou nos nossos compromissos inadiáveis, simplesmente passamos adiante. Dizemos a nós mesmos que não temos tempo, que não queremos nos envolver ou que o problema é exclusivamente do outro. Entretanto, Jesus nos convida, com a doçura de sempre, a sermos os samaritanos da estrada. O samaritano é aquele que interrompe a própria viagem, abre mão do seu tempo e dos seus interesses, porque o amor e a compaixão lhe falam mais alto ao coração. É aquele que se aproxima do irmão caído e derrama o óleo do carinho e o vinho da esperança nas suas feridas. Esse óleo e esse vinho podem se traduzir num abraço demorado, numa palavra de estímulo, num bom dia sincero e caloroso, ou apenas no silêncio respeitoso de quem se senta ao lado e oferece uma escuta atenta, sem cobranças e sem julgamentos. Pensemos nisso. Somos espíritos imortais, fazendo uma rápida viagem educativa pela escola e oficina do planeta. A Terra é tão somente uma estalagem aonde chegamos ontem e da qual partiremos amanhã pela manhã. Ao término dessa jornada, levaremos conosco apenas aquilo que aprendemos e o amor que semeamos. Não deixemos que o nosso irmão continue caído na estrada da vida. Sejamos a mão estendida, trazendo de volta a luz e a esperança àqueles que o mundo, na sua indiferença, deixou semi-mortos.

assim chegamos ao final de mais um Momento Espírita. 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

Chegou quem vocês queriam que chegasse, Valde Choco, show da tarde, diretamente da sua rádio Progresso, 106,9 FM, de Clevelândia, Paraná. Boa tarde da Valde Show, boa tarde do nosso DJ Show, nosso amigo Cacau Show. Estamos aqui com você, por você, sempre com você, para te alegrar. Peça sua música aqui na sua Super Progresso. É, e o telefone é 991-139386. E não esqueça, hoje é dia do radialista. Deus, parabéns para nós, viva nós radialistas! Dia da árvore, iniciando já quase a primavera, né? Então hoje é um dia muito, muito, muito, muito especial. E já vamos com músicas então, Cacau Show.

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Verinha, abraço, Ronei. Meus queridos, daqui a pouco vai musiquinha pra vocês, então, né? Obrigada pelos elogios, eu amo vocês, tá bom? É, tem dias que eu não estou aqui, que nem amanhã, por exemplo, e quarta-feira. Amanhã estarei indo pra Cascavel. Você sabe que eu faço aquelas medicações, né? E quarta-feira estarei indo para Pato Branco, então não estarei aqui na rádio. Mas o Cacau Show tá aqui para soltar aquelas músicas maravilhindas para todos vocês, como todo bom radialista é, né? É, e o Cacá não é por estar na presença dele, mas o Cacá é um, olha, dos melhores radialistas que eu conheço aqui em Clevelândia, Paraná, em nível... De rádio é o Cacá. O Cacá e o Mauro. É, sou fã tua, Cacá, pra mim você é o melhor. E sou fã do Mauro também. Cada um no seu estilo, né? O Mauro é o melhor no estilo dele e você é o melhor no teu estilo. Porque quantas vezes eu tô indo pra lá e pra cá, escutando o Cacá falar. O Cacá é muito firme com as palavras, tem um bom repertório, tem uma boa dicção. Então é uma pessoa assim, merecedora mesmo. E o Mauro também, nossa, as mensagens que ele diz, que ele faz de manhã, são mensagens de um grande radialista também, né? Porque veja bem, essas mensagens, elas mexem com a gente, né? É, então, ele tem um ditado que ele diz, e depois eu vou me lembrar bem certinho, é a escolha que você tem que fazer na vida, né? Depois eu vou lembrar e vou falar para vocês, tá? E agora vamos então com o recadinho da hora certa, em nome da sua relojaria e ótica Elite. A hora certa para vocês agora é 1:54. 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Aquele abraço para os nossos amigos. 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E hoje é dia do radialista, então nossa amiga Vera Ferreira, né? Ô, Verinha, amada minha. Ela e o Ronei estão lá escutando o programa. Beijo pra vocês, meus queridos. Dá um beijo assim, ó, do coração. E obrigada pelos elogios, obrigada por vocês nos sintonizarem. A gente como locutor de rádio, radialista, a gente se sente muito feliz quando as pessoas participam da programação, quando as pessoas nos elogiam, porque hoje em dia as pessoas elogiam tão pouco e quando você recebe um elogio, nossa, você tem que pegar e segurar lá dentro do seu coração. Obrigada por nos fazermos tão importantes na vida de vocês, tá bom? E para a Verinha e para o Ronei, eu vou oferecendo para o Mauro, para o Cacá, o Marlon, que são radialistas, né? Então, a música com Teixeirinha, Quem é Você Agora? Vamos com Adriano Bueno, amigo radialista, e os quatro Galdérios, floreando a cordona, Ronei.

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povo, meu povo, agora são 14h14, a horinha da coincidência. Ou como a gente quer dizer normalmente, 2h14, em nome da sua relojaria e ótica Elite, onde tem o melhor em joias e relógios, dos mais simples aos mais sofisticados. 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Aí, povo, gostaram? Eu gostei, também gostei. Então, agora vocês que estão aí na escuta da programação, aquele abraço tudo especial. Obrigado lá o nosso amigo Juliano lá da Vale, o pessoal de lá, desejando um feliz dia do radialista, parabéns para nós, a gente sendo muito feliz, muito alegre, de verdade, verdadeiramente verdade, né? Então, a nossa amiga Maricia, ela está escutando o programa e está aparecendo com os Serranos e o Grupo Cordiona. Terol do Tio Domingos para Valde, para todos os radialistas, parabéns, Cacá, pelo seu dia também, ela disse, para o Mauro. Ai, obrigado, meu amor. Beijo, beijo, beijo. E também vamos então com mais aqui, ó. As músicas que nós vamos rodar agora é com Iedo Silva, Pampa na Garupa, Emerson e Jean, Radialista.

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chegou como flecha lançada, ulalá, você que está escutando o programa, aquele abraço todo especial, aqui de Valdo Show que vos fala, é, hashtag segundou, hashtag Valdo Show na área, né? Então, hoje nosso dia, dia do radialista, então a gente tem muito carinho por vocês, nossos ouvintes, que estão sempre aí grudados no rádio. Quando eu escuto na parte da manhã, sempre eu ouço o programa do Mauro, né? Então o pessoal participa bastante. É, o Cacau Show fazendo aquelas entrevistas pra lá e pra cá, coisa mais legal do mundo, né, Cacau Show? É, o pessoal se liga, pensa que não. A Progresso é só sucesso mesmo, né? 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E a todos vocês que estão aí na escuta do programa, mais uma porronei lá para Vera, para Marici, que estão participando da programação. Aquele abraço tudo especial para vocês. E vamos com música então, né? Vamos então com Grupo Vozes, radialista Chiquita e Bordoneio, Chiquita. E com os Filhos do Rio Grande, Flor do Meu Jardim.

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É, e agora vamos fazer nossa oração de hoje, rezar para as pessoas com deficiências físicas também, né? Que hoje também é dia deles. Também vamos rezar pelos radialistas. E também, para o que mais, Cacá? Tinha mais uma coisa? Pelos radialistas e quem mais? O dia da árvore? Ah, o dia da árvore. Plante uma árvore. Plante uma árvore, né? Isso mesmo. Então, e também começando quase a primavera, né, pessoal? Nossa, como passou rápido. Hoje é dia de Santa Ifigênia, protetora das casas. Oração de Santa Ifigênia. Em nome do Pai, do Filho e do Espírito Santo. Amém. Boníssima e abençoada Santa Ifigênia, que suas bênçãos sejam direcionadas a nós com tanta força que nos alerte de todos os perigos que possam nos rodear. Confiamos em ti, Santa Ifigênia, e já nos colocamos em um lugar especial em seus pensamentos. Amém, amém. Em nome do Pai, do Filho e do Espírito Santo. Amém.

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1: E é isso aí, gente boa. Tudo que é bom dura pouco, o que demais enjoa. Resta nos agradecer a sua sintonia, prometendo de voltar amanhã, se Deus quiser e Ele quer. Fica o tchau da Valde Show, tchau do nosso DJ Show. E fica com o Cacau Show e o Pistanejo. Até, fui.

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Segunda-feira, 21 de setembro de 2026. O presidente Lula se reuniu hoje com o prefeito de Nova York, Zohran Mamdani. O encontro ocorreu às vésperas do início da Assembleia Geral da ONU, marcada para amanhã. Eles foram vistos trocando camisas de time de futebol. Lula entregou uma camisa do Corinthians e o prefeito nova-iorquino o presenteou com uma edição especial da camisa do New York Football Club. Mamdani, um dos principais adversários políticos de Donald Trump, também se reunirá com o presidente dos Estados Unidos hoje. Já Lula e Trump não têm reunião bilateral prevista. A mãe de uma brasileira que morreu após um acidente na Itália pediu ajuda nas redes sociais para trazer o corpo da filha ao Brasil. No vídeo, Gisele Elorriaga diz que espera mais de uma semana por respostas e que não sabe como conseguir o traslado. A filha Gabriela Querino Elorriaga, de 26 anos, morreu afogada após um acidente entre embarcações na Lagoa de Veneza. A família também divulgou nas redes um pedido de doações. O Rio Grande do Sul enfrenta o dia de maior risco meteorológico da semana. A previsão indica temporais, queda de granizo, chuva volumosa e rajadas de vento que podem superar os 100 km por hora. Quase 1 milhão de endereços amanheceram sem energia no estado depois de forte temporal em noite de ontem e a madrugada desta segunda-feira. 5 grandes redes de TV dos Estados Unidos anunciaram que vão suspender a cobertura conjunta da Casa Branca em reação ao banimento de jornalistas imposto pelo presidente Donald Trump. ABC, CBS, NBC e Fox News anunciaram a suspensão. Dentre elas, a Fox News é considerada aliada do governo. Nesta sexta-feira, Trump proibiu o acesso de jornalistas da CNN, MS, Sinal e o site político, acusando os veículos, sem apresentar provas, de divulgar notícias falsas. No horário de Brasília, 3 horas e 3 minutos.

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2: 3 e 4.
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0: 9 horas.
1: É, tô ligado com você, tamo junto, hein? Tamo chegando então, no dia do radialista, hoje é 21 de setembro, abraço para todo mundo, meu especial do Cacá para vocês. Vocês têm o cavalo de show agora comigo, né? Na primeira hora do Pistaneja, até às 6 da tarde, com você fazendo a companhia no seu dia a dia, começo da semaninha, início de tudo, né? E reta final, últimos 10 dias do mês de setembrão. Tá indo embora setembrão também, né? É, um abraço para você que está ligado e de aniversário hoje também, dia 21 de setembro. Parabéns, felicidades. Bom, tá tudo preparado por aqui para trazer as informações esportivas, né? Tivemos no final de semana a movimentação do futsal paranaense da Série Ouro, tivemos aí a Série A e Série B do Brasileirão e outros detalhes com relação ao esporte, tudo por aqui para você, onde você estiver, né? Aqui pertinho na Coronel Manuel Ferreira Melo, no centro da cidade, no interior, na região toda, e pela rádio web também na rdprogresso.com.br. Temperatura neste momento 22 graus, não chove, tempo é bom, é um dia ensolarado, 22 graus, temperatura no centro de Cleveland, no sudoeste do Paraná. Dia do radialista, dia da árvore, já plantou a mudinha de árvore aí? Não, então aproveita hoje, hein? É, aproveita hoje, né? Vai, muda uma mudinha de árvore, planta uma mudinha de árvore aí, né? Faça, dê a sua contribuição pro meio ambiente, tá bom? Umazinha tá bom, né? Umazinha, pelo menos umazinha tá bom. Tá? Dia da árvore hoje, 21 de setembro. Bom, daqui a pouco a gente vai trazer as informações, né? Você pode se ligar aqui e pedir sua música também. 991-13-9386, 991-257176 e na rdprogresso.com.br. O Rei Roberto chegando por aqui, contando a história da mulher de 40. 3 e 13.

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18: 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Criar pequenos instantes de leveza no dia a dia pode ser o respiro que precisamos para florescer. 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Praticar um hobby ou atividade que nos faz bem todos os dias funciona também como um lembrete diário de que, assim como as plantinhas, também precisamos estar sempre cultivando nosso amor próprio.
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24: É, abraçando toda a galera aí, né? Um abraço pra você, nossos seguidores, ligadaços com a sua 106.9 na Progresso FM, dia do Radialista, 21 de setembro. Tamo junto aí, vamos lá. Alô, meu povo, rapaziada, pertinho da gente aqui, você que está nos bairros, no interior, na região, ligados com a gente aqui no centro da cidade também, né? Em qualquer lugar do Brasil, ouvindo a nossa programação super segundona pra todo mundo, 3h29, horário oficial do Brasilzão. Bom, falando em esporte, tivemos a primeira rodada do Campeonato Paranaense de Futsal Série Ouro, que é a série principal do futsal do Paraná, né? A Série Ouro, que aponta dois clubes para a Liga Nacional de Futsal para 2027. Tivemos ontem, então, na primeira rodada dessa terceira fase, Paraná Clube recebeu em Curitiba o elenco do Manuel Ribas. E o Manuel Ribas venceu lá, viu? Venceu em Curitiba, lá em São José dos Pinhais. Paraná Clube 0, Manuel Ribas 2. É no próximo jogo, eles vão jogar de novo, né? E o Manuel Ribas tem o benefício aí, né? A vantagem do empate. No outro jogo, Chopinzinho recebeu a equipe do São Miguel Futsal e deu Chopinzinho. O jogo foi Chopinzinho, Chopinzinho 5, São Miguel 1. Então, no outro jogo também, a equipe de Chopinzinho tem o empate, né? Pode até, no mais tardar aí, na pior das hipóteses, empatar o jogo. No outro jogo também desta fase, da Série Ouro, o Itaipulândia jogou diante do Mufatão Cascavel, jogo bem equilibrado e deu 1-1. Então quer dizer que nada ficou definido aí, né? O próximo jogo será em Cascavel e se persistir o empate vai para pênalti ou prorrogação, né? E quem vencer no tempo normal fatura a vaga para a próxima fase. E no outro jogo tivemos o Guarapuava, que recebeu lá no Joaquim Prestes a equipe do Moarama e deu jogo equilibrado também, 2-2. Próximo jogo será em Moarama, quem vencer fatura a vaga aí para as quartas de final. A situação da Série Ouro do futsal do Paraná. Agora vamos o futebol da Série B. A Série B teve rodada no final de semana, né? É a 29ª rodada com esses resultados. Vila Nova venceu o América Mineiro por 1-0, Ceará 2, Novo Horizontino 0, São Bernardo 1, a equipe do Atlético Goianiense 0, Sport 2-1 no Juventude. Atlético 1-1 com o Brusque, Ponte Preta venceu o CRB 1-0 só. Goiás 2-1 para o Avaí. Londrina perdeu em casa para o Fortaleza, Londrina 1, Fortaleza 2. Um jogo para hoje. Dois jogos para hoje. O Criciúma pega o Operário Ponta Grossa em Criciúma, 19h30. E o Cuiabá recebe lá na Pantanal, na Arena Pantanal, o Náutico, 21h30. Bom, lá em cima estão. Lembrando que a Série B são 6 posições, as primeiras 6 posições têm chance de chegar para a Série A do ano que vem. São 4 vagas. Então, de 6 clubes classificados ao final da Série B, ao final dos jogos desta fase, eles vão estar brigando aí por 4 vagas, né? Em primeiro está o Vila Nova com 51 e o Fortaleza com 51. Se tivesse terminado, o Vila Nova e o Fortaleza já estariam na Série A. As outras 2 vagas seriam entre Novo Horizontino com 50, Juventude com 50, Criciúma com 47 e o Atlético Goianiense com 46. Esses 4 clubes estariam disputando um torneio, né? Um playoff, valendo 2 vagas para a Série A do ano que vem. A equipe do Operário Ponta Grossa deu uma caidinha, hein? O Operário agora é 8º com 44. Mas tem chance ainda, viu? Tem vários jogos ainda. 44 pontos. Tem que somar, né? Tem que somar pontinho aí. E lá embaixo, o Avaí com 30. O Londrina continua na zona de rebaixamento com 28. América Mineiro com 17. E o Ponte Preta com 13. A Série A do Brasileirão vai dar uma paradinha, né? Aquela chamada data FIFA. Mas a Série B não. Então, sexta-feira já teremos o início da 30ª rodada da Série B do futebol nacional. 3:33.

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2: Falta 10 segundos no relógio aí.

0: por falta de tempo não, viu? Você só não tem prioridade.
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4: 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E vamos dar com o Pistaneja na primeira horinha aqui comigo com o Cacá, né? 3:57 no dia do Radialista, 21 de setembro, hoje. Bom, a Série A do Campeonato Brasileiro teve vários jogos no final de semana, né? Já no sábado, o Atlético Mineiro recebeu a Chape e empatou. Atlético 1, Chape também 1. Mirassol venceu o Botafogo 2-0. Remo 1. Santos 2, mais uma vitória do Santos aí, né? Tá desfilando vitórias aí o time do Peixe. E o Vasco, hein, que goleou Curitiba, vejam só. Vasco 5, São Januário, Rio de Janeiro, sábado à noite esse jogo aí. Vasco 5-0 no Coxa. Só deu Vasco, não é? Só deu Vasco, Coxa, nem o golzinho de honra fez, né? Inclusive, o Vasco teve duas bolas na trave, poderia ser mais. Vasco 5-0 no Coxa. O São Paulo venceu o Magrinho aí 1-0, o Internacional em São Paulo. Ontem pela manhã, o Grêmio segurou o Verdão Palmeiras, né? Ficou no 0-0. O Everton foi o cara do jogo, né? O goleirão do Grêmio. 0-0. Corinthians, mais uma derrota. Agora pro Fluminense. Coringão 1, Fluminense 3. Dois gols do Hulk. Vitória 1, Cruzeiro 3. E ainda o Flamengo venceu o Bragantino por 2-1. E o Atlético Paranaense venceu de novo em casa. O Atlético Paranaense, para ter uma ideia, só perdeu até agora uma partida em casa. Ele é muito forte em casa, o Atlético Paranaense. E venceu o Bahia ontem. Atlético 2, Bahia 1. Bom, e subiu na tabela, né? Flamengo lidera com 60 pontos. Palmeiras tem 57. Atlético Paranaense agora é terceiro com 49. Em quarto vem o Fluminense com 48. Bahia tem 46, vem aí o Cruzeiro 45, Atlético Mineiro 40, Santos 38, Coritiba 38, Bragantino com 36. São os 10 primeiros. O Botafogo, o São Paulo vem com 36 também, Botafogo 35, Vitória com 33, Coringão é 14º com 32, Mirassol tem 32, Vasco 31. E na zona de rebaixamento, a dupla Grenal tá ali, viu? Grêmio com 29, Internacional 28, Remo 23 e Chapecoense 18 pontos. Quem que é o artilheiro? É o Viveiros, ainda, né? Tem 18 gols. Viveiros tem 18 gols do Atlético Paranaense. O Pedro tem 16 gols do Pedro do Flamengo. Bom, próxima rodada só depois da data FIFA. Vai dar uma paradinha aí, um bom tempo, né? A 29ª rodada do Brasileirão só no dia 7, começa no dia 7 de outubro. Então o pessoal vai ter um tempo para se preparar. Inclusive o Internacional está sem treinador. O treinador foi para a rua. Está sem treinador colorado aí. Está atrás de treinador. Será que vai ser o Dunga? Uma pesquisa feita pela Zero Hora, o Dunga soma o maior percentual, né? Segundo aí os internautas, né? Torcedores do Inter, para que o Dunga comande o Internacional. Será que vai ser? Bom, isso a diretoria vai definir, né? Mas o Internacional está sem treinador. E o próximo jogo do Colorado será que diante do Corinthians. É o jogo dos desesperados aí. Internacional e Corinthians, no Beira Rio, vai ser numa quarta-feira à noite, 19:30, este compromisso.

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1: E agora faltando 1:30 para as 4, fechamos a primeira hora do programa O Pensanejo, hein? Mas amanhã tem mais da primeira hora comigo com o Cacá ao vivo. O programa segue hein, até as 18, né? 18h tem a oração da Ave Maria. Depois chega o Mauro Fernando com postais da querência. Super abraço, excelente semana para todo mundo. E até amanhã.

0: celular do banqueiro Daniel Vorcaro reúne uma extensa base de dados com mais de 30 mil arquivos identificados, sendo 17 mil áudios e 53 mil registros de chamadas telefônicas. A partir desses conteúdos, investigadores da Polícia Federal têm avançado em mapear a teia de conexões políticas construída pelo ex-banqueiro do Banco Master, enquanto tentava salvar a instituição financeira que entrou na mira das autoridades. Entre os dados analisados pela PF, Vorcaro afirmou que atuaria para manter Otto Lobo na presidência da Comissão de Valores Mobiliários. As investigações mostram que o empresário soube que Lobo buscava apoio político para permanecer no cargo. Vorcaro chegou a escrever que iria fazer acontecer. Lobo foi efetivado no cargo neste ano depois da aprovação do Senado. Ele negou ter buscado apoio de Vorcaro. O Discord removeu aplicativos de terceiros que permitiam a transmissão de vídeos ao vivo no Brasil. A medida era uma determinação da Agência Nacional de Proteção de Dados, que proibiu o compartilhamento de vídeo em tempo real durante chamadas coletivas após a investigação da morte de uma adolescente de 13 anos em Mato Grosso do Sul, em julho deste ano. Segundo os investigadores, ela morreu durante uma transmissão ao vivo e teria sido induzida ao suicídio por pessoas que mantinham contato com ela em grupos fechados da internet. A Paramount Skydance fechou um acordo com 12 estados dos Estados Unidos, incluindo Califórnia, abrindo caminho para a fusão de US$110 bilhões com a Warner Bros. Discovery. O acordo prevê conselhos editoriais independentes para a CNN e a CBS, além de uma multa de US$30 milhões por filme caso a Paramount não cumpra a promessa de lançar 30 filmes por ano. A medida elimina um dos últimos obstáculos judiciais para a conclusão do negócio, que reunirá dois grandes estúdios de Hollywood. No horário de Brasília, 4:02.
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3: 4 e 5.
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20: Com a pista iluminada e o som no ponto, a festa está pronta para começar. Neste lugar, a energia nunca cessa. Estamos transmitindo o programa que faz vibrar o coração dos amantes do sertanejo. Os hits sertanejos mais emocionantes estão chegando um por um. Desfilam na pista mais querida do Brasil. Do romance apaixonante ao ritmo frenético das festas, cada sucesso é celebrado aqui com paixão e nostalgia. Nesse espaço, vivemos juntos cada nota de paixão e alegria. O sertanejo nos une em dança, canto, lágrimas e festa, sendo a trilha sonora de nossas experiências. Aqui é o Paulinho Marcial, convidando você para essa jornada musical comigo. Você está ouvindo Pistaneja, o desfile das canções sertanejas, na pista mais amada do Brasil. Só começamos com o que há de melhor para animar as pistas.

0: essa foi apenas um começo da nossa noite sertaneja. A diversão está apenas iniciando. Apenas foi o primeiro bloco do nosso evento sertanejo. E ainda temos muita festa pela frente.
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0: e quer começar a investir em cores vibrantes? A dica é apostar em tons com grande afinidade visual. A combinação entre rosa e laranja é um ótimo exemplo. É alegre, moderna e cheia de atitude para o dia a dia. Além de estimular a criatividade, essa dupla garante um visual super alto astral para transformar qualquer produção simples.
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6: Conectado. E o Green cria capinha para iPhone 18 Pro que muda de foto na parte de trás. É o que eu conto agora pra você nesta edição novinha em folha deste 21 de setembro, segunda-feira, dia da Luta Nacional das Pessoas com Deficiências, dia do radialista, parabéns a todos nós radialistas e também dia da árvore.
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6: A fabricante de acessórios Ugreen lançou uma capa diferente para o iPhone 18 Pro e Pro Max. O modelo vem com uma tela colorida de tinta eletrônica, parecida com a tecnologia usada em leitores digitais como o Kindle, que fica na parte de trás do celular e funciona como um quadro de fotos digital. O usuário escolhe uma imagem no aplicativo e envia para a capinha, mudando o desenho traseiro do celular quando quiser, sem precisar trocar de capa. A tela serve apenas para mostrar fotos estáticas, ou seja, não roda vídeos e nem serve de espelho para tirar fotos. O produto conta com proteção reforçada contra quedas e foi anunciado na China nas cores prata e bordô, mas ainda não teve seu preço e data de lançamento global divulgados.
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8: O intervalo acabou e a celebração não tem fim. A pista permanece aberta, a música continua tocando e o ritmo sertanejo está de volta com força total. Respirou? Pois prepare-se para dançar, cantar e sentir cada pulsação. O Pistaneja retorna a todo vapor. A cada trilha sonora sertaneja continua a invadir a pista, trazendo mais animação a cada novo bloco de sucessos. Aqui no Pistaneja, a pista favorita do Brasil brilha com moda para quem adora, música para quem move os dançarinos e refrões populares para cantar alto e claro. Eleve o volume, chame os amigos e venha junto. Que o espetáculo musical prossegue. A cada melodia é uma emoção distinta. Aqui é o Paulinho Maciel, de volta para agitar a galera com os hits que fazem nossa pista vibrar. Vamos manter o ritmo nesta balada sertaneja. Pistaneja está no ar.

0: Iniciamos o primeiro segmento com a energia incrível. Mantenha-se ligado. A cada círculo completado, a pista se torna ainda mais aderente. Sou Paulinho Maciel, permaneço com vocês aqui no Pistaneja. É hora de sertanejo na pista, galera.
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2: 4:44.
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13: Uma simples travessura escolar com um spray de pum causou um caos gigantesco em um colégio na Flórida, exigindo a presença de bombeiros especialistas em produtos químicos e também ambulâncias. Um estudante resolveu borrifar o produto fedorento pelos corredores, banheiros e salas de aula da escola, fazendo o odor insuportável tomar conta de todo o prédio. O cheiro foi tão forte que cerca de 10 alunos começaram a passar mal com falta de ar, obrigando a direção a declarar regime de segurança máxima e chamar um caminhão para materiais perigosos para investigar o suposto gás tóxico. 3 crianças precisaram ser levadas ao hospital por precaução, enquanto os bombeiros vasculhavam a área até encontrarem o frasco do brinquedo fedorento e confirmarem que não havia perigo. A diretora precisou emitir uma nota oficial para tranquilizar os pais traumatizados.
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13: E aí, como é que você tá, hein? Segunda-feira por aqui, eu tô chegando muito bem acompanhado com você, trazendo mais uma notícia fresquinha nesta edição de 21 de setembro, dia da árvore, dia da luta nacional das pessoas com deficiências e também dia do radialista. Parabéns pra mim e pra todos os meus amigos de profissão. Vem chegando uma edição fresquinha do Mundo Pop pra você, se liga aí. Zé Vaqueiro movimentou as plataformas com a Super Quinta do Original, sequência de lançamentos que reúne parcerias inéditas, releituras e novidades de seu repertório. Entre os destaques está Traidor, parceria com Paula Fernandes. O clássico do sertanejo ganhou uma nova leitura em ritmo de forró na voz de Zé, aproximando dois universos da música brasileira. O projeto traz ainda novidades como a parceria Circuito de Vaquejada com Chão de Avião e Guinho e Lulinha, além de uma prévia do seu próximo audiovisual.
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3: 4h54.
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5: O ritmo sertanejo não para. A festa segue no ar e a energia está cada vez maior. Cada música sertaneja que toca traz consigo danças, emoções e histórias que já sabemos de cor. Com os corações pulsando em uníssono, as vozes em coro, a pistaneja prova mais uma vez porque é o destino certo de quem não pode ficar parado. Com vocês, Paulinho Maciel, mantendo o ritmo da festa, continuando com mais um bloco no Pistaneja, onde o ritmo sertanejo é incessante. Prepare-se, agora é hora de acelerar. Segura!

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0: gente já se animou com a pista. A música entrou em cena e a festa mal começou. Paulinho Maciel aqui, já volto com mais músicas de sucesso no Pistaneja. Simplesmente a pista mais amada do Brasil. Aqui é o Paulinho Maciel, volto logo com mais hits no Pistaneja. A pista favorita do Brasil.
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11: De volta com o Flash Star, eu sou Priscila Pera e tudo que tá rolando na vida dos famosos. A apresentadora Lívia Andrade, de 43 anos, e o surfista Pedro Scooby, de 38, decidiram colocar um ponto final nas especulações de que estariam vivendo um affair após serem vistos juntos em uma quadra de samba no Rio de Janeiro. Lívia não rodeou e foi bem direta ao comentar os rumores de romance, deixando claro que ambos estão solteiros, mas que tudo não passa de amizade. Eu não tenho que dar explicação para ninguém, não teria problema porque sou solteira e ele também, mas não é o caso. É chato isso, mas está tudo certo, desabafou a apresentadora. Scooby também usou as redes para rebater a fofoca com seu jeito bem-humorado, explicando que apenas ofereceu uma carona amiga e reforçando que sua prioridade agora não é engatar nenhum relacionamento. Imagina se eu não puder dar uma carona para uma amiga. Galera, não existe nada, tô separado e nem tô com cabeça para isso. Não fiquei com ninguém, disparou o surfista. Recado dado e esclarecido. Esse foi o seu Flash Star. Beijos e até.
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2: 5:19.
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3: O descanso terminou, voltamos com tudo no ritmo sertanejo que amamos. As passarelas continuam vibrando com suas últimas modas. A torcida, para não parar de vocalizar e a cada trilha sonora introduzir uma emoção distinta. Eu sou o Paulinho Maciel e continuamos nesse evento maravilhoso sem pausa. E agora mais um trecho do Pistaneja, a pista mais querida do Brasil.

0: temperatura subiu na pista, os ritmos sertanejos iluminaram a noite e o bloco foi sensacional. Porém, agora precisamos de uma pequena interrupção. Não vá embora. A próxima parte do nosso show trará ainda mais batidas envolventes para você desfrutar cantando e dançando. Aqui é o Paulinho Maciel, já estou de volta trazendo mais emoções para você na Pista Neja, a pista mais querida do Brasil.
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3: 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Um grupo com mais de 1000 pessoas usando máscaras de cachorro e trajes de couro tomou as ruas de Berlim, deixando pedestres chocados e criando uma enorme confusão na internet sobre o verdadeiro motivo do evento. Vídeos do encontro em frente a um famoso museu rapidamente viralizaram com boatos de que se tratava de pessoas que acreditavam ser cães de verdade ou de um protesto político contra partidos locais. A realidade, porém, era um festival de fetiche adulto chamado Folsom Europe 2026, onde os participantes praticam o chamado Puppy Play, um jogo de interpretação consensual. Além da marcha curiosa, a programação anual atraiu visitantes de todo o mundo e contou até com ativistas fantasiados de freiras recolhendo doações para caridade nas portas das festas. A caminhada exótica transformou o festival adulto em um dos assuntos mais comentados e mal interpretados do mês.
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16: 5:35.
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3: Um menino nos Estados Unidos virou sensação absoluta no TikTok ao demonstrar uma calma impressionante após ser picado por uma vespa e ficar com os lábios gigantescos. Oliver estava voltando de uma pescaria quando esbarrou em um ninho e acabou sendo atingido pelo inseto na boca. A mãe do garoto, Bailey Carey, tentou resolver o problema com gelo e antialérgico em casa, mas os lábios do filho começaram a inchar em uma velocidade assustadora devido a uma reação alérgica severa. Sem perder o controle para não assustar o garoto, ela o levou às pressas para o hospital, enquanto ele encarava a bizarra transformação no espelho de forma totalmente plácida. O vídeo da reação do garoto bateu mais de 22 milhões de visualizações na web. Após receber medicação reforçada na emergência, o garoto se recuperou super bem e virou o xodó dos internautas, que ficaram chocados com a tranquilidade dele diante de um lábio do tamanho do mundo.
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2: 5:51.
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4: Oi, gente, tudo bem com vocês? Uma boa segunda-feira, um excelente início de semana. Hoje, 21 de setembro, comemora-se o Dia da Árvore. Também o Dia da Luta Nacional das Pessoas com Deficiências. E também Dia do Radialista. Parabéns a todos os colegas que levam informação e alegria através do rádio. E a gente chega por aqui com mais um Sinal Verde. Confira a dica de hoje. A forma mais segura de andar de bicicleta pela cidade é integrando-se ao fluxo dos carros. Pedalar no sentido correto da via reduz em até 5 vezes o risco de colisões no trânsito. Respeite os sinais. Use as faixas de pedestres e sinalize cada manobra com as mãos para garantir o respeito de todos.
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0: Obrigado, gente. Um beijo no coração de vocês. Obrigado por terem vindo.
1: Muito obrigado. Um grande beijo.
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1: Seis e dois.
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25: Olá, hoje segunda-feira eu te convido para juntos rezarmos o Ângelus. Essa oração em que nós nos colocamos diante de Deus pedindo a intercessão e proteção de Maria Santíssima, nossa mãe. O anjo do Senhor anunciou a Maria e ela concebeu do Espírito Santo. Ave Maria, cheia de graça, o Senhor é convosco, bendita sois vós entre as mulheres e bendito é o fruto do vosso ventre, Jesus. Santa Maria, Mãe de Deus, rogai por nós, pecadores, agora e na hora de nossa morte. Amém. E Maria respondeu, eis aqui a serva do Senhor, faça-se em mim segundo a vossa palavra. Ave Maria, cheia de graça, o Senhor é convosco, bendita sois vós entre as mulheres e bendito é o fruto do vosso ventre, Jesus. Santa Maria, Mãe de Deus, rogai por nós, pecadores, agora e na hora de nossa morte. Amém. E o Verbo divino se fez carne e habitou entre nós. Ave Maria, cheia de graça, o Senhor é convosco. Bendita sois vós entre as mulheres e bendito é o fruto do vosso ventre, Jesus. Santa Maria, Mãe de Deus, rogai por nós, pecadores, agora e na hora de nossa morte. Amém. Glória ao Pai, ao Filho e ao Espírito Santo, como era no princípio, agora e sempre. Amém. Rogai por nós, Santa Mãe de Deus, para que sejamos dignos das promessas de Cristo. Oremos, infundi, Senhor, em nossos corações a vossa graça, para que nós, que reconhecendo pela anunciação do anjo a encarnação de Jesus Cristo, vosso Filho, cheguemos por sua paixão e cruz à glória da ressurreição. Pelo mesmo Cristo, nosso Senhor. Amém. E por intercessão da Virgem Maria, desça sobre você, sobre tua casa, sobre tua família, a bênção de Deus, Todo-Poderoso, Misericordioso, Ele que é Pai, Filho e Espírito Santo. Amém.
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9: 6 e 8.
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O mate amargo na cuia, a cuia rodando na roda de amigos, e o coração batendo no ritmo da gaita. O Rio Grande inteiro festejou ontem o Dia do Gaúcho. O 20 de setembro é a data em que relembramos a bravura daqueles que lutaram por ideais e construíram a identidade de um povo único. Que a nossa cultura continue forte, unindo tradição e união em cada canto do nosso estado gaúcho, em Santa Catarina, no Paraná, no Mato Grosso, em São Paulo, no Brasil inteiro. Parabéns a todos os gaúchos e gaúchas que honram esta história do Dia do Gaúcho. Assim, o Postais da Querência apresenta-se aos senhores nesta noite de tempo fechado, prometendo instabilidade. Hoje, 21 de setembro de 2026, Dia da Árvore, data do início da primavera e Dia do Radialista, saudosismo. 18 horas e 15 minutos e a gente começa o desfile da música gaúcha com Juliano Moreno e o Pueblito. Quando te pego em meu colo, João Paulo Deckert, e a Xana Miller canta Pôr de Sol. Boa noite pra você. Música.

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Este é o Canto Gaúcho da Progresso FM. E estamos aí no seu rádio, hein? 18 horas 34 minutos. Tempo ameaçador nesta noite de segunda-feira. E a música nativista continua fazendo companhia para você. Paulo Costa canta para bailar uma vaneira. Oswaldir e Carlos Magrão cantam um bagual corcoviador. E o César Oliveira e Rogério Melo cantam a música Quem Descobriu o

0: Esta homenagem à Paixão Cortes chega na voz do nosso patrono da Semana Farroupilha, César Oliveira, e seu parceiro, Rogério Melo.
1: Graças, irmão Erlon Pericles. Vamos reverenciar nosso patriarca Paixão.

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0: E com queda na temperatura. Vai melhorando gradativamente ao longo da terça-feira, à medida que uma massa de ar frio e seco avança sobre parte da região sul do Brasil. Quarta, quinta, tempo bom, firme, com sol e poucas nuvens. Frio de manhã, temperatura mínima entre 7 e 10 graus no amanhecer da quarta, 9 e 10 graus no amanhecer da quinta, e a temperatura ela se mantém em elevação. Na sexta, segue com sol e algumas variações de nuvens e faz calor. Sexta e fim de semana, sol, poucas nuvens, tempo bom, temperatura em elevação, próximo acima dos 30 graus. Então vamos ter um fim de semana bem aproveitável, com temperaturas em gradativa elevação. É um fim de semana com tempo bom, tempo seco, o sol acaba predominando, maior parte do período é relativamente aproveitável, com muito calor durante a sexta e fim de semana. Lógico, até lá, se tiver alguma mudança, eu vou atualizando. Peter Scheuer, meteorologista, com a previsão do tempo.
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1: Em Brasília, 19 horas.
0: 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As notícias do governo federal que movimentaram o país no dia de hoje.
2: Olá, boa noite.
1: Boa noite para você que nos acompanha em todo o país.
2: Segunda-feira, 21 de setembro de 2026.
1: Vamos aos destaques do dia.
2: Semana reúne ações contra o crime organizado no sistema prisional.
1: Uma das operações tem como alvo a identificação e a retirada de aparelhos celulares dos presídios. Thaís de Araújo.
3: As ações ainda incluem capacitações de policiais penais e treinamento para operar equipamentos de raio-x e scanners corporais.
2: Pix automático poderá ser utilizado em conta de salário.
1: Regra entra em vigor a partir de julho de 2027. E não é só isso. Luana Karen.
4: Entre as medidas de segurança está a que amplia de 30 para 80 dias o prazo que a vítima de um Pix fraudulento tem para recorrer ao banco e tomar as providências.
2: Inclusão é direito. Dia Nacional de Luta da Pessoa com Deficiência reforça a lei brasileira.
1: Estatuto destaca compromissos para a formulação de políticas de acessibilidade universais.
2: Quem explica é Isadora Nascimento, secretária dos Direitos da Pessoa com Deficiência.
5: É um documento extremamente completo, extremamente robusto, porque foi construído com a participação plena das pessoas com deficiência, né? Respeitando aí o lema do Nada Sobre Nós Sem Nós.
1: E hoje, na apresentação da Voz do Brasil, eu, Mariana Jungmann e Luciano Seixas.
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1: Ministério da Justiça e Segurança Pública promove essa semana ações de enfrentamento ao crime organizado dentro do sistema prisional.
2: Um dos objetivos é impedir a entrada e o uso de materiais ilícitos e fortalecer o trabalho de inteligência e fiscalização.
1: As ações incluem operações de revista, uso de novas tecnologias, entrega de equipamentos e capacitação de policiais penais em diferentes estados.
3: O Ministério da Justiça e Segurança Pública realiza nesta semana uma série de operações e ações de capacitação para reforçar o combate ao crime organizado dentro do sistema prisional. Uma das principais iniciativas é a Operação MUT, que promove revistas estratégicas para localizar e retirar celulares e outros materiais ilícitos das unidades prisionais. Desde maio, as ações resultaram na revista de mais de 10 mil celas em 312 unidades. Ao todo, foram apreendidos 2.447 aparelhos celulares. Outra frente é a Operação Modo Avião, realizada nos estados do Rio de Janeiro, Rio Grande do Sul, Ceará e Paraíba. A ação utiliza equipamentos capazes de identificar sinais e dispositivos usados de forma irregular dentro das unidades prisionais. Os dados obtidos ajudam as equipes de inteligência a definir os locais que devem passar por revistas e outras ações. Também estão sendo entregues equipamentos para reforçar a segurança, como body scanners, georradares e kits de varredura. Os aparelhos ajudam, por exemplo, na inspeção corporal, na localização de alterações no solo e na identificação de dispositivos eletrônicos. As ações dessa semana ainda incluem capacitações de policiais penais e treinamento para operar equipamentos de raio-x e scanners corporais, inclusive com recursos de inteligência artificial para auxiliar na análise das imagens. Thaís de Araújo para a Voz do Brasil.
2: E a Advocacia Geral da União renovou o pedido para que a plataforma Discord seja obrigada a adotar medidas efetivas para proteger crianças, adolescentes e mulheres no ambiente digital, de acordo com as exigências da legislação brasileira.
1: A AGU avaliou como insuficiente a proposta apresentada pela plataforma.
2: Em 25 de agosto, a AGU apresentou ação civil pública solicitando ao Discord a adoção de medidas de segurança, como reforço dos mecanismos de controle parental e a implantação de sistemas que consigam detectar e prevenir situações que representem riscos a crianças e adolescentes.
1: Também pediu a implementação de mecanismos de detecção, avaliação e moderação de conteúdos com práticas de maus tratos, violência, mutilação e crueldade contra animais.
2: Hoje, dia 21 de setembro, é celebrado o Dia Nacional de Luta da Pessoa com Deficiência.
1: A data marca a mobilização histórica pela garantia de direitos, acessibilidade e combate ao capacitismo na sociedade.
2: E você sabia que esses direitos estão previstos em lei?
1: São garantias que ajudam a promover mais autonomia, inclusão e oportunidades para que as pessoas com deficiência possam participar plenamente da sociedade.
2: E o que fazer caso esses direitos não sejam respeitados? É o que vamos ouvir agora na reportagem de Pablo Mundim.
6: Ir ao cinema, ler um cardápio ou simplesmente caminhar pela rua. Situações comuns do dia a dia, mas para quem tem deficiência visual, podem ser um desafio. Laíssa Cardoso, de 35 anos, conhece essa realidade de perto. A sua condição não impediu que ela se tornasse mestre em ciência política e analista judiciária, mas as barreiras ainda fazem parte da rotina.
7: A gente não está tão presente nos espaços quanto a gente poderia e quanto a gente deveria. E aí não é só uma questão de não ter rampa, de não ter piso tátil, mas é uma questão de as pessoas ainda estranharem o que é diferente delas.
6: A Lei Brasileira de Inclusão, conhecida como Estatuto da Pessoa com Deficiência, estabelece direitos para garantir a essas pessoas participação plena e igualdade de condições. A legislação prevê medidas de acessibilidade, como reserva de espaços livres e assentos adaptados. Também proíbe qualquer forma de discriminação, garante educação inclusiva em todos os níveis de ensino e atendimento integral e especializado pelo SUS. Caso não tenha seus direitos respeitados, o secretário nacional substituto dos direitos da pessoa com deficiência do Ministério dos Direitos Humanos, Alex Alverga, explica a quem o cidadão pode recorrer.
8: Caso isso tenha acontecido em relação à prestação de um serviço, uma instituição, o primeiro local é diretamente o local responsável. No entanto, um conjunto de outras salvaguardas também são disponíveis. O serviço Disque 100, é um canal que recebe denúncias de violação de direitos humanos, 7 dias por semana, 24 horas. Evidentemente, também, a depender da situação, da gravidade, defensorias públicas, delegacias especializadas, órgãos de defesa do consumidor.
6: O Disque 100 também pode ser acessado pelo WhatsApp no número 61996111001. Vale lembrar que o serviço é gratuito e garante o sigilo das informações prestadas. Reportagem Pablo Mundim.
1: Pois é, de acordo com o último censo, o Brasil tem cerca de 14 milhões de pessoas com algum tipo de deficiência.
2: O número representa pouco mais de 7% do total da população.
1: E para falar sobre a Lei Brasileira de Inclusão, eu e o Nazi Brum conversamos com a Secretária Nacional dos Direitos da Pessoa com Deficiência, Isadora Nascimento, sobre as políticas públicas que têm sido desenvolvidas para o direito a todos. Acompanhe. Secretária Isadora Nascimento, bem-vinda à Voz do Brasil. Prazer ter a senhora conosco justamente nesse dia de luta da pessoa com deficiência, que eu gostaria que a senhora começasse falando então pra gente sobre capacitismo e como esse tipo de preconceito prejudica a vida das pessoas com deficiência.
5: Primeiramente, muito obrigada pelo convite. Sim, o capacitismo, ele é um conceito que eu costumo dizer que é muito completo e muito complexo, né? Porque, ora, ele vem na perspectiva de se considerar a pessoa com deficiência como incapaz de trabalhar, de estudar, de ocupar espaços de tomada de decisão, de fazer atividades simples do dia a dia. Ora, também vem com essa perspectiva da supervalorização da deficiência. Então, considera aí que essa pessoa com deficiência, ela é um herói ou uma heroína, é um exemplo de superação apenas por existir com uma deficiência. Então, acaba colocando muitas vezes também essa pessoa com deficiência no lugar ali de anjo, de um ser quase que de outro mundo, né? Então,
1: já capacitismo... denota a expectativa de que aquela pessoa não desse conta de fazer as coisas,
5: exato,
1: né?
5: Exato. Então, tem esse viés da incapacidade muitas vezes, mas também esse viés aí dessa supervalorização por falta de entendimento, né, sobre o conceito real de deficiência.
9: Bom, secretária, aí a gente chega na importância de que quem tem algum tipo de deficiência tem acesso a oportunidades, né, de emprego, estudo, vida autônoma, e hoje existe um estatuto, um marco legal que busca garantir esses direitos. O que é que está previsto no Estatuto da Pessoa com Deficiência?
5: Bom, esse estatuto, também conhecido como Lei Brasileira de Inclusão, que está em vigor desde 2015, é um documento extremamente completo, extremamente robusto, porque foi construído com a participação plena das pessoas com deficiência, né? Respeitando aí o lema do Nada Sobre Nós Sem Nós. E é um estatuto que é baseado na Convenção da ONU dos Direitos das Pessoas com Deficiência e no Brasil tem status de emenda constitucional. Então, é um documento extremamente completo que vai prever aí direitos diversos, pensando em educação, saúde, trabalho, acessos diversos, né, em relação a questões de acessibilidade arquitetônica, tecnológica, atitudinal, comunicacional, e é um documento aí que norteia essa construção do próprio país mesmo em relação a políticas públicas. Então, dele também nasce a Política Nacional dos Direitos da Pessoa com Deficiência, que é o Plano Novo Viver Sem Limite, que tem base, né, nessa Lei Brasileira de Inclusão, também na Convenção. E outros frutos vão surgindo a partir desse documento que é tão importante.
1: Pois é, eu ia justamente perguntar aí sobre o trabalho que o Ministério dos Direitos Humanos vem fazendo para garantir esses direitos que estão previstos no Estatuto. O Viver Sem Limites é um deles, né?
5: Exato. A Secretaria Nacional dos Direitos da Pessoa com Deficiência, vinculada ao Ministério dos Direitos Humanos e Cidadania, tem esse papel de ajudar, né, a fomentar aí a construção de políticas públicas para pessoas com deficiência em todo o território. Então, a gente, em diálogo também com outros ministérios, entendendo que a pauta da deficiência ela é transversal, então a gente dialoga com a cultura, com o esporte, com a saúde, com o trabalho, com a assistência social, enfim, com as diversas áreas que as pessoas acessam, né, no seu cotidiano, para garantir também acessos para pessoas com deficiência. Então, o Viver Sem Limite, ele é construído nessa perspectiva ampla, pensando em eixos. Então, também a gente tem essa divisão em quatro eixos: gestão inclusiva e participativa, enfrentamento à violência, acessibilidade e também promoção de direitos, entendendo aí que esses acessos eles precisam ser abrangentes e também precisam chegar nos territórios de forma ampla, né? Pensando às vezes naquele município que é pequenininho lá na ponta, mas que também precisa ter uma estrutura de governança aí forte para a pessoa com deficiência.
9: Pois é, secretária, a senhora citou um ponto aí que a gente não pode deixar de falar, que são situações de abuso que pessoas com deficiência podem estar sujeitas. O Ministério tem canais para receber denúncias de maus tratos e violência?
5: Sim, o Ministério dos Direitos Humanos faz um trabalho muito importante de acolhimento e encaminhamento dessas denúncias, né, aos órgãos responsáveis, recebendo essas denúncias através do Disque 100, né, o Disque Direitos Humanos, e ali é dado o encaminhamento necessário aos diversos tipos de violações que chegam, né? Infelizmente, a gente tem violências aí que são patrimoniais, pensando em pessoas com deficiência, violências físicas, psicológicas, institucionais, né? O próprio capacitismo é uma forma de violências que origina aí diversas questões muito sérias, né, que precisam ser enfrentadas. Então a gente tenta, enquanto Ministério também, em articulação com outros órgãos de proteção, né, então Ministério Público, nos estados e nos municípios, também envolver os conselhos de direitos, né, que são muito importantes, para que a gente tenha também junto às defensorias, enfim, todos esses órgãos de acolhimento, de proteção, que possam trabalhar juntos para receber essas demandas.
1: E existe um balanço do Disque 100 sobre os tipos mais comuns de denúncia, o volume dessas denúncias?
5: Então, são diversas denúncias que chegam diariamente. É até difícil falar isso, né? Porque a gente ainda está em um tempo em que violências são comuns, mas acho que exemplificando, assim, até novamente pensar em violência física, pessoas com deficiência, principalmente mulheres, são as que mais sofrem violência física, violência patrimonial. Então, muitas vezes, essa administração, né, do recurso que a pessoa recebe é feita pela família ou pelos próprios companheiros ou cuidadores, que muitas vezes utilizam, né, desses recursos da pessoa de uma forma indevida. Então isso gera violência patrimonial e outras tantas, né, algumas denúncias de violência institucional, pensando nos ambientes aí de ensino, de trabalho, a gente recebe aí de diversas frentes.
9: Bom, nós conversamos com Isadora Nascimento, secretária nacional dos direitos da pessoa com deficiência. Secretária, muito obrigado pela sua entrevista à Voz do Brasil.
5: Muito obrigada.
2: O Pix ganhou novas regras que ampliam as possibilidades de uso da ferramenta.
1: Também reforçam os mecanismos de segurança contra golpes e fraudes.
2: Os detalhes vamos ouvir agora na reportagem de Luana Karen.
4: Entre as medidas de segurança está a que amplia de 30 para 80 dias o prazo que a vítima de um PIX fraudulento tem para recorrer ao banco e tomar as providências. A medida impacta sobretudo comerciantes e varejistas, que às vezes levam um tempo maior para fazer seu fluxo de caixa e identificar o golpe. A economista Carla Bene, professora da Fundação Getúlio Vargas, destaca que o Banco Central também apertou o passo contra golpistas que usam contas de fachada para movimentar o dinheiro.
10: O que eles chamam de contas de passagem ou contas de laranjas, onde entra o dinheiro de uma fraude e ele vai sendo transferido para várias contas. É como se ele se perdesse no meio do caminho. E o Banco Central vai entrar também nesse procedimento com essas contas de passagem e ele também pode vir a fazer bloqueio nessas contas.
4: Chaves de CPFs e CNPJs em situações irregulares com a Receita Federal terão exclusão automática. Outra mudança ressaltada pela economista Carla Bene é que, a partir de 1º de março de 2027, os usuários vão poder anexar diretamente nos aplicativos das instituições bancárias documentos que indiquem a possibilidade de golpe.
10: Você vai poder enviar provas, como áudios, prints e documentos diretamente na contestação para a instituição bancária. É algo importante, porque se você já sabendo disso, já começa a guardar, digamos assim, as suas provas para os seus pagamentos. E caso aconteça, você pode usar isso daí já dentro do aplicativo a partir do ano que vem.
4: Outra novidade é a permissão para que o cidadão possa cadastrar na conta salário despesas recorrentes para pagamento com PIX automático a partir de julho de 2027. O Banco Central também regulamentou a chamada cobrança híbrida, uma prática já utilizada por algumas empresas e que permite ao consumidor escolher entre pagar uma cobrança por boleto ou por PIX. A medida entra em vigor em fevereiro de 2027 e deve reduzir riscos operacionais e evitar pagamentos indevidos ou em duplicidade. Reportagem Luana Karen.
1: Menos de 2 meses para um momento crucial na vida de milhares de estudantes.
2: As provas do Enem estão marcadas para novembro, este ano com novidades.
1: Entre elas, o aumento nos locais de prova. A repórter Gabriela Noronha tem mais detalhes.
11: Aos 21 anos, o estudante brasiliense João Ferreira vai fazer a prova do Exame Nacional do Ensino Médio pela segunda vez. E para conquistar a sonhada vaga no curso de arquitetura da Universidade de Brasília, ele concilia as aulas presenciais em um cursinho com a rotina de estudos em casa. Para o estudante, o importante é manter a disciplina.
12: Estudar de uma forma orgânica, com organização, você tem um plano de estudo voltado a um aprendizado mais efetivo, que funcione melhor para você, do que você simplesmente sentar e pegar para você e falar, ah, eu vou estudar 4 horas hoje.
11: Assim como João, milhões de brasileiros devem participar desta edição do Enem. As provas serão aplicadas nos dias 8 e 15 de novembro. De acordo com o INEP, instituto responsável pelo exame, mais de 5 milhões de pessoas tiveram suas inscrições confirmadas. No primeiro dia, os estudantes devem responder a 45 questões de linguagens e códigos e 45 de ciências humanas, além da redação. Já no segundo, são 45 questões de ciências da natureza e mais 45 de matemática. O professor de história, Fábio Santos Reis, dá dicas para esta reta final de preparação.
13: Eu acho que para esse momento, levando em conta o tempo que está faltando, o ideal seria, nesse momento, fazer algumas revisões rápidas de conteúdo, revisão teórica, mas nada tão aprofundado, até pelo tempo que a gente tem, e sobretudo focar em resoluções de provas anteriores. Então eu recomendo que faça as provas do Enem de 2018 para cá.
11: Uma novidade neste ano é a expansão do número de locais de prova com 10 mil novos pontos. Ricardo Cardoso, presidente substituto do INEP, destaca que o exame também será utilizado como instrumento de avaliação do sistema de avaliação da educação básica.
14: Além de organizar o acesso ao ensino superior, além de permitir a certificação dos estudantes, ele também vai permitir a avaliação da qualidade da educação básica. Então, a população ter esse resultado pelo Enem, que é um exame que tem a área de linguagem, ciências humanas, ciências da natureza, matemática e a redação, oferece uma avaliação mais completa, em que o aluno muitas vezes está mais mobilizado, mais motivado para fazer a prova. Isso para nós é uma mudança muito importante.
11: Também é a primeira vez que os concluintes do ensino médio na rede pública de ensino foram inscritos automaticamente no Enem, com base nos dados informados pelas redes de ensino. Vale lembrar que as notas do Enem podem ser utilizadas para acesso ao Sistema de Seleção Unificado, SISU, e ao Programa Universidade para Todos, o ProUni. A nota do exame também pode ser usada para pleitear financiamento estudantil. Reportagem Gabriela Noronha.
2: E amanhã vamos falar sobre a nova edição da cartilha da redação do Enem 2026.
1: É, nós vamos falar mais sobre a prova e dicas para escrever uma redação nota 1000. Não perca!
2: Elas coletam moluscos e crustáceos em manguezais e praias, acompanhando o ritmo das marés.
1: No Brasil, a maior parte de pescadores artesanais são mulheres e tiram desse ofício o sustento da família.
2: Um mapeamento da Fiocruz quer mostrar onde elas estão, onde estão essas trabalhadoras e suas principais necessidades.
15: É das águas do litoral cearense que a marisqueira Maria do Socorro Miranda, de 44 anos, tira o sustento da família. O trabalho, que ela herdou dos pais, às vezes começa antes do amanhecer, acompanhando o ritmo das marés.
16: Eu trabalho 6 horas por dia, caso a maré esteja baixa. Me encontro com as amigas, que levam nossos aparelhos de pesca, né? Levo o jereré para botar lá, a gente isca eles. E vai esperar até ver se caiu algum siri, alguma coisa dentro.
15: Um levantamento realizado pela Fiocruz em 52 municípios de todas as regiões brasileiras aponta a presença marcante de mulheres na atividade pesqueira. Mari!

0: mapeamento vai contribuir para tornar conhecidas as vulnerabilidades desses territórios e aproximar as políticas públicas da realidade de quem vive e trabalha nas águas brasileiras. Como explica a Coordenadora-Geral de Inclusão Produtiva, Enfrentamento à Fome e à Pobreza do Ministério das Mulheres, Larissa de Santana Passos.
1: Ele junta todos os bancos de dados validados pelo governo, então essas mulheres elas participam de forma ativa, indicando quais são os territórios, né, que elas estão e quais são as demandas, dificuldades a nível de crédito, quais são as cadeias produtivas, dificuldades de escoamento, para a gente entender essas demandas, transformar esses dados em políticas públicas.
2: Meu amor é demais, é demais.
0: O resultado completo do levantamento de dados será conhecido em 2027. De acordo com a pesquisadora da Fiocruz, Maria Juliana Moura Correa, outro objetivo do estudo é conhecer os impactos da atividade pesqueira na saúde das trabalhadoras.
3: Nós vamos lá fazer um piloto com as pescadoras e o impacto à saúde e monitorando várias substâncias químicas que estão nas águas, também representa a gente proteger a saúde de toda a população.
0: O ministro da Pesca e Aquicultura, Édipo Araújo, comenta sobre o trabalho dessas profissionais.
4: A história de quem trabalha com a pesca artesanal é marcada por lutas e resiliência. Quem ajuda a colocar alimento na mesa de milhões de brasileiros e brasileiras geralmente tem as águas como a única fonte de sustento.
0: O Brasil tem cerca de 1 milhão e 700 mil pescadores artesanais, segundo o Registro Geral da Atividade Pesqueira. Desse total, quase 900 mil são mulheres. Reportagem Graziele Bezerra.
5: A Agência Nacional de Vigilância Sanitária aprovou o registro de um novo medicamento para o câncer de mama.
6: O Etkamar é indicado para o tratamento de pacientes adultos com câncer de mama localmente avançado ou em metástase.
5: E também hoje a Anvisa determinou o recolhimento de um lote de outro medicamento destinado ao tratamento de câncer de mama, o Fesgo.
6: A empresa fabricante identificou no mercado unidades deste lote com características divergentes das constantes no medicamento original, o que indica se trata de falsificação.
5: As informações sobre o lote que será recolhido você confere em gov.br/anvisa.
6: E essas foram as notícias do Governo Federal.
5: A realização da Secretaria de Comunicação Social da Presidência da República.
6: Com produção da empresa Brasil de Comunicação.
5: E agora com as notícias do Poder Judiciário e do Congresso Nacional. Boa noite.
6: Boa noite e até amanhã.
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9: STF mantém decreto de Minas Gerais que restringe publicidade de bets.
10: TSE vai lançar nesta terça-feira a ação Violência Política Tem Gênero.
9: STJ admite como prova a gravação feita por consumidor no departamento jurídico da empresa.
10: Boa noite, eu sou Leandro Bezerra.
9: E eu sou Walter Lima.
10: O ministro Flávio Dino, do Supremo Tribunal Federal, decidiu manter um decreto de Minas Gerais que restringe a publicidade de empresas de apostas de cota fixa, as chamadas bets, e de plataformas de conteúdo adulto em bens públicos estaduais e eventos promovidos ou apoiados pelo Poder Executivo local.
9: O ministro Dino negou o pedido feito pela Associação Nacional de Jogos e Loterias para suspender o decreto.
10: A entidade sustentava que o Estado havia invadido a competência privativa da União para legislar sobre propaganda comercial.
9: Mas o ministro considerou que as restrições se limitam aos meios de comunicação institucional, aos bens e espaços sob responsabilidade do Executivo Estadual e aos eventos promovidos ou apoiados pelo governo de Minas Gerais. Para o ministro, essas medidas fazem parte da autonomia do Estado para administrar seus próprios bens e recursos.
10: TSE vai lançar amanhã a ação Violência Política Tem Gênero.
9: Essa ação vai marcar o lançamento de iniciativas voltadas ao enfrentamento da violência política contra as mulheres. Fábio Ruas.
11: A ação vai ser amanhã às 5 horas da tarde no Espaço Sepúlveda Pertence, na sede do TSE em Brasília. vai ter a assinatura de um protocolo de ação conjunta entre o TSE e a Procuradoria-Geral Eleitoral para combater esse crime. O presidente do TSE, ministro Cássio Nunes Marques, e o vice-procurador-geral eleitoral, Alexandre Espinosa Bravo Barbosa, vão participar da ação ao lado de mulheres com atuação reconhecida na vida pública e na defesa dos direitos femininos.
10: O Ministério Público Eleitoral emite 431 manifestações sobre propaganda eleitoral irregular no primeiro mês de fiscalização em Mato Grosso.
9: O objetivo da ação é promover a conscientização sobre as condutas proibidas pela legislação. Kátia Dias.
12: Entre 15 de agosto e 15 de setembro foram emitidas 431 manifestações sobre propaganda eleitoral irregular. Durante a fiscalização, o MP Eleitoral analisou representações, reclamações, pedidos de resposta e apurações relativas a veiculações irregulares de propaganda, tanto na mídia tradicional quanto nas redes sociais.
10: É válida como prova a gravação feita por consumidor dentro do departamento jurídico de empresa, sem consentimento da outra parte.
9: Mas para o STJ, o conteúdo não pode se referir à atividade de advocacia, nem a informações protegidas por sigilo profissional. Fátima Uchoa.
13: Um aluno ajuizou ação contra a instituição de ensino superior devido à oferta e ao posterior cancelamento de curso. A instituição buscou invalidar gravações de conversas feitas pelo consumidor com a diretora e dentro do próprio departamento jurídico, alegando que o local deveria ter a mesma proteção legal dos escritórios de advocacia. A Justiça do Distrito Federal condenou a instituição a pagar quase R$5.000 por danos materiais e R$6.000 por danos morais, considerando a gravação válida. O STJ manteve a decisão. Segundo o relator ministro Raul Araújo, a gravação não tratava de atividade advocatícia, mas de questão administrativa sobre prestação de serviço de ensino.
10: Jornada de trabalho em atividades insalubres é tema de audiência no TST.
9: O debate vai tratar dos limites de uma negociação coletiva nesses casos. Samanta Flor.
14: A discussão é se acordos ou convenções coletivas podem autorizar o aumento da jornada em atividades insalubres sem a aprovação prévia da autoridade competente. O assunto é o tema 149 do TST. A audiência pública foi convocada pelo ministro Douglas Alencar e vai ouvir especialistas, entidades e representantes de categorias afetadas. O entendimento do TST vai orientar o julgamento de processos semelhantes em toda a Justiça do Trabalho.
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10: A você uma boa noite.
9: E até amanhã.
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16: Eu sou Humberto Pinheiro e estes são os destaques de hoje do Jornal do Senado, que começa agora. Participantes de sessão especial apontam a importância da inclusão das pessoas com deficiência. Instituição fiscal independente do Senado diverge do governo e alerta para riscos fiscais. Reportagem da Rádio Senado é finalista do prêmio Vladimir Herzog de jornalismo. Boa noite. O Senado celebrou hoje o Dia Nacional de Luta da Pessoa com Deficiência. Especialistas convidados para a sessão especial apontaram a importância da inclusão. Repórter Márcio Maturana.
17: A importância da participação completa das pessoas com deficiência nas atividades sociais precisa ser ressaltada todos os dias, segundo especialistas que participaram da sessão especial no plenário do Senado nesta segunda-feira, 21 de setembro, que é o Dia Nacional de Luta da Pessoa com Deficiência. A senadora Damaris Alves, do Republicanos do Distrito Federal, presidiu a sessão.
18: Infelizmente,
15: infelizmente, ainda vemos, de vez em quando, uma iniciativa ou outra para, inclusive, retirar direitos já garantidos. Por isso que um dia nacional como esse precisa, por esta casa e por todas as casas do Brasil, ser comemorado.
17: A sessão especial foi requerida pelo senador Paulo Paim, do PT do Rio Grande do Sul. Ele é autor do Estatuto da Pessoa com Deficiência e do projeto de lei que criou o Dia Nacional de Luta da Pessoa com Deficiência.
18: Eleições 2026.
16: As eleições deste ano têm em disputa 54 vagas para o Senado. Total de 32 senadores tentam a reeleição. Outros 10 disputam o governo de seus estados e um a presidência da República. Repórter Rodrigo Rezende.
19: Nas eleições deste ano, cada um dos 26 estados e o Distrito Federal elegerão 2 senadores. Portanto, das 81 vagas do Senado, 54 estão em jogo para os próximos 8 anos. Dos 54 senadores em término de mandato, 32 tentam a reeleição. 9 senadores que encerram o mandato no final de janeiro de 2027 concorrem a outros cargos. Um à presidência da República, um ao governo de seu estado, um para deputado estadual, 2 para deputado federal e 4 como suplentes em chapas que concorrem ao Senado. Já 13 senadores vão encerrar os atuais mandatos em 2027 e não vão concorrer a nenhum cargo. É o caso de Jaime Campos, do União de Mato Grosso.
20: Tenho orgulho da história que eu construí e, sobretudo, tenho esperança no futuro do nosso estado. Cargos passam, mandatos terminam, eleições chegam e vão embora, mas algo que precisa permanecer é o compromisso com o nosso estado.
19: Quem também não disputa a eleição após 40 anos é o senador Paulo Paim, do PT do Rio Grande do Sul.
21: São 40 anos ininterruptos aqui no Congresso Nacional. Uma trajetória construída com diálogo, compromisso e fidelidade às causas do povo brasileiro. Não serei mais candidato ao Senado, mas não saio da política, porque a política está em mim. Ela faz parte da nossa história, da minha alma e da minha forma de enxergar o mundo.
19: Dos 27 senadores que estão no chamado meio de mandato, ou seja, ainda possuem mais 4 anos no Senado, 9 concorrem nestas eleições a governos estaduais. Um senador licenciado concorre ainda à vice-presidência da República.
16: Está pronto para votação na Comissão de Assuntos Sociais um projeto que cria regras para o uso da inteligência artificial na área da saúde. O texto prevê regras de transparência, responsabilidade e supervisão humana nas decisões clínicas. Repórter Patrícia Oliveira.
22: Segundo o Comitê Gestor da Internet no Brasil, 18% dos hospitais e das clínicas brasileiras já utilizam soluções de inteligência artificial. É o caso do uso da IA para acelerar resultados dos exames de coração, como explica a cardiologista Paula Damasco.
23: A gente usa essa inteligência artificial para estar liberando esse laudo, às vezes, com 2 minutos, para que um clínico possa ter um resultado mais real do eletro para conduzir o paciente.
22: Ricardo Sampaio, coordenador do Centro Integrado de IA do Distrito Federal, aponta a redução das filas de espera para o paciente com o uso da tecnologia.
24: Utilizar a inteligência artificial, seja para um procedimento, seja para uma consulta, seja para um pedido de remédios ou afins, e para que com isso o paciente tenha um retorno mais rápido daquilo que foi solicitado e que ele consiga ser tratado da melhor maneira.
22: A senadora doutora Eudócia, do PSDB de Alagoas, apoia o desenvolvimento de terapias e vacinas contra o câncer com o uso da IA. Um projeto da senadora prevê a utilização da inteligência artificial na saúde pública com regras de transparência, responsabilidade e supervisão humana nas decisões clínicas para proteger os direitos dos pacientes.
25: A implementação de hospitais inteligentes da rede SUS irá beneficiar significativamente o atendimento aos pacientes da rede pública, otimizando os diagnósticos precoces de várias patologias, especialmente as doenças oncológicas.
22: O projeto também prevê a igualdade no atendimento, proteção de dados e informações claras para os pacientes, e que profissionais de saúde recebam capacitação para usar a IA. A proposta recebeu relatório favorável da senadora Damares Alves, do Republicanos do Distrito Federal, e está pronta para votação na Comissão de Assuntos Sociais.
16: O relatório da Instituição Fiscal Independente do Senado apontou diferença entre as projeções do governo e os cálculos da entidade para o projeto do orçamento de 2027. Segundo o relatório, o uso de premissas e parâmetros macroeconômicos distintos pelo Executivo pode implicar desequilíbrio fiscal. Repórter Douglas Castilho.
0: Enquanto o Poder Executivo prevê saldo positivo primário de 18,6 bilhões de reais, os cálculos da IFE indicam a perspectiva de um déficit de 86,1 bilhões, um descompasso de 104,8 bilhões de reais entre os dois cenários. Divergências assim afetam diretamente o cumprimento das metas fiscais, indicando, segundo a instituição, a necessidade de segurar gastos. O diretor executivo da IFE, Marcos Pestana, detalhou onde está a diferença entre as duas contas.
1: O governo trabalha com um PIB ano que vem de 2,4%, a IFE com 1,8%. O governo trabalha com uma expansão da massa salarial, que é essencial para calcular as receitas previdenciárias, de mais de 10%. Nós trabalhamos com mais de 7%. Esse acúmulo de diferenciação de parâmetros nos levam a discrepar sobre o resultado primário.
0: Marcos Pestana alerta para novas pressões orçamentárias e despesas não previstas na proposta original, como o recente reajuste de 15% no benefício médio do Bolsa Família.
16: A história de um educador que enfrentou a violência dentro da escola e acabou assassinado é tema de uma reportagem especial da Rádio Senado, que chegou à final do Prêmio Vladimir Herzog de Jornalismo. O trabalho Carlos Mota, A Pedagogia da Coragem, foi produzido pelo jornalista Otávio Augusto Mota e conta a trajetória do próprio pai. A reportagem é de Yasmin Rodrigues.
2: Reportagem que colocou a Rádio Senado entre os finalistas do prêmio Vladimir Herzog nasceu de uma história familiar. O jornalista Otávio Augusto Mota transformou em reportagem a trajetória do pai.
3: A reportagem Carlos Mota, A Pedagogia da Coragem, ela apresenta para os ouvintes a trajetória de vida e de luta de um professor aqui do Distrito Federal chamado Carlos Mota. Ele era diretor no Núcleo Rural Lago Oeste e era um líder comunitário. Lutava por melhores condições de acesso à escola dos alunos.
4: Então essa reportagem, ela navega um pouco por qual era o ideal de Carlos, qual era a visão de Carlos sobre a educação.
2: O prêmio Vladimir Herzog reconhece trabalhos jornalísticos relacionados à defesa dos direitos humanos e tem uma história ligada à luta pela liberdade de expressão e pela democracia. Para Otávio, no entanto, a indicação vai além do reconhecimento profissional. Representa uma busca por conhecer melhor a história de vida do pai e também serve de alerta para a violência que ainda existe no ambiente escolar. A divulgação dos vencedores está marcada para o dia 30 de setembro, com transmissão ao vivo.
16: Com trabalhos técnicos de Eliseu Caires, o Jornal do Senado fica por aqui. Acompanhe agora as notícias da Câmara dos Deputados. Boa noite e até amanhã.
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26: Câmara aprova novo programa escolar para gestão de resíduos sólidos.
27: O projeto cria campanha sobre desaparecimento de criança e adolescente.
26: Avança a proposta que regulariza o transporte intermunicipal por taxistas.
27: Menores podem ser proibidos de atuar em propaganda de jogos de azar.
26: Boa noite. Comissão Permanente da Câmara aprovou o projeto de lei que proíbe presença de menores de 18 anos em propagandas de jogos de azar. A repórter Maria Neves tem os detalhes.
28: A Comissão de Previdência, Assistência Social, Infância, Adolescência e Família da Câmara dos Deputados aprovou o projeto que proíbe a participação de menores de 18 anos em publicidade de produtos proibidos para esta faixa etária. A proposta do deputado Túlio Gadelha, do PSD de Pernambuco, menciona expressamente a vedação de crianças e adolescentes em propaganda propaganda de loterias e jogos de azar. Como explica a relatora, a deputada Meire Serafim, do União do Acre, a legislação estabelece uma série de produtos proibidos para menores de 18 anos, como bebidas alcoólicas, cigarros e outras substâncias que possam causar dependência. As leis também proíbem que crianças e adolescentes participem de jogos de azar. No entanto, nenhuma lei proíbe a participação deles na propaganda desses mesmos produtos, que, conforme ressalta a deputada, podem causar prejuízos graves, principalmente a esse público em formação.
6: A gente vê muitas adolescentes e crianças firmar isso na mente e acontecer esses vários fatores, tragédia que a gente vê no nosso país todo, né, porque esse jogo de azar, ele acaba induzindo as nossas crianças, nossos adolescentes e fazer o pior.
28: Pela proposta aprovada, pais ou responsáveis de crianças e adolescentes que participarem da divulgação por qualquer meio de jogos de azar ou outros produtos proibidos ficarão sujeitos à multa entre 3 mil e 10 mil reais. Para agenciadores de menores de 18 anos que descumprirem a lei, a multa será multiplicada por 10. Com isso, poderá variar entre 30 e 100 mil reais. Já para as empresas de jogos de azar ou que forneçam produtos proibidos que utilizarem crianças ou adolescentes em peças publicitárias, o valor da multa será multiplicado por 100. Poderá variar entre 300 mil e 1 milhão de reais. Caso haja reincidência na utilização de menores de 18 anos em publicidade de produtos proibidos no período de um ano, o projeto prevê a aplicação das multas em dobro. Segundo Túlio Gadelha, a punição tem função pedagógica. Busca assegurar que os responsáveis entendam a gravidade de suas ações e a responsabilidade que têm ao envolver jovens em atividades perigosas ou inadequadas. Da Rádio Câmara de Brasília, Maria Neves.
7: Economia.
8: Kiko Seleguin, do PT de São Paulo, defende a aprovação de uma lei de proteção da soberania econômica nacional. O objetivo é invalidar no Brasil a aplicação de sanções e restrições comerciais ou financeiras impostas unilateralmente por governos e tribunais estrangeiros.
9: Kiko Seleguin sustenta que empresas e pessoas físicas brasileiras não podem cumprir determinação que não tenha respaldo em tratados aprovados pelo país ou em resoluções da ONU. A medida também impede a rescisão de contratos ou encerramento de contas motivados por sanções internacionais unilaterais.
8: Pedro Lucas Fernandes, do União do Maranhão, quer permitir que fundos constitucionais e o Fundo de Desenvolvimento do Nordeste ofereçam garantias para empréstimos destinados a projetos de infraestrutura. Ele explica que a medida pode facilitar o acesso a recursos para a execução de obras.
9: Para Pedro Lucas Fernandes, a proposta também pode estimular investimentos em áreas como energia, logística e infraestrutura sustentável. Na avaliação do deputado, o aumento dos investimentos pode contribuir para a geração de empregos e o crescimento da renda no Nordeste.
7: Segurança Pública.
8: A Câmara está analisando a criação de uma campanha nacional de prevenção ao desaparecimento de crianças e adolescentes. A reportagem é de José Carlos Oliveira.
10: Projeto de lei em análise na Câmara dos Deputados cria a campanha nacional educativa sobre desaparecimento de crianças e adolescentes. O texto já foi aprovado na Comissão de Segurança Pública com relatório favorável do deputado Sargento Faur, do PL do Paraná.
11: A implementação de campanhas educativas permanentes contribui para disseminar informações úteis, fortalecendo a rede de proteção à criança e ao adolescente. É dever do poder público adotar mecanismos que ampliem a proteção, especialmente diante do crescimento de crimes envolvendo exploração, tráfico de pessoas, aliciamento virtual e outras formas de violência.
10: O relator destaca que a campanha educativa deverá ser realizada principalmente nas escolas públicas e privadas ao longo de todo o ano letivo.
11: O desaparecimento de crianças e adolescentes é uma realidade alarmante no Brasil e exige atuação integrada do Estado, da família e da sociedade. Nesse contexto, a escola desempenha papel fundamental como ambiente de formação, conscientização e proteção social.
10: Estão previstas medidas de orientação em caso de desaparecimento, divulgação dos canais de denúncia e da legislação protetiva, promoção de palestras e elaboração de cartilhas informativas, inclusive com as estratégias de prevenção ao desaparecimento de crianças e adolescentes. A proposta partiu do deputado delegado Éder Mauro, do PL do Pará, inconformado com a sucessão desse tipo de crime no seu estado.
12: No Pará nós temos sumiços de crianças por questões de seitas, por questões de crimes sexuais, principalmente no que envolve embarcações, e por questões de tráfico de órgãos. Então, esse socorro através de uma proposta vai procurar socorrer aqueles que não têm a menor condições de se defender.
10: A proposta que cria a campanha nacional educativa sobre o desaparecimento de crianças e adolescentes ainda vai passar por votação nas comissões de Educação e Constituição e Justiça. Da Rádio Câmara de Brasília, José Carlos Oliveira.
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0: privadas.
1: O governo do Rio Grande do Sul decidiu colocar na Bolsa de Valores para terceirizar a gestão das escolas, tirando das diretoras o controle, o comando, a gestão das escolas. Então agora, com isso, o governo pretende gastar muito mais dinheiro com empresas terceirizadas do que entrega para a escola, para a direção, para cuidar das paredes, dos banheiros, para limpeza, para organização da vida da escola. Isso é um grande erro.
2: Maria do Rosário também defende a valorização dos profissionais da educação, com a aplicação da lei que reconhece os professores de creches como integrantes do magistério, a realização de concursos públicos e o fim da cobrança previdenciária sobre aposentados da área.
3: O projeto de Eros Biondini do PL de Minas Gerais quer garantir a autonomia das escolas confessionais. A proposta assegura às instituições o direito de organizar atividades e celebrações de acordo com suas crenças, respeitados os conteúdos da Base Nacional Comum Curricular.
2: O texto também proíbe sanções e restrições ao repasse de recursos públicos motivadas pelo exercício da identidade religiosa da escola. Eros Biondini avalia que a medida protege o direito dos pais de escolher instituições de ensino alinhadas às próprias convicções.
4: Comissões.
3: A Câmara aprovou a criação de um programa escolar de gestão de resíduos sólidos. A repórter Paula Bittar acompanhou a votação.
5: A Comissão de Constituição e Justiça da Câmara aprovou uma proposta que permite que as escolas da rede pública da educação básica criem programas de redução, reuso e reciclagem de resíduos sólidos. O objetivo é conscientizar a comunidade escolar sobre a importância da gestão ambientalmente adequada de resíduos sólidos. Relator na comissão, o deputado Nicolas Ferreira, do PL de Minas Gerais, considerou o projeto condizente com as disposições constitucionais que determinam a proteção do meio ambiente como competência do poder estatal. Segundo o texto aprovado, os resíduos sólidos gerados na escola que não puderem ser reutilizados deverão ser descartados em recipientes próprios, seguindo a padronização já existente, como azul para papel e papelão e vermelho para plástico. A renda da comercialização dos resíduos sólidos recicláveis será usada na compra de materiais e equipamentos para a escola. A proposta, que permite que as escolas da rede pública da educação básica criem programas de redução, reuso e reciclagem de resíduos sólidos, segue agora para a análise do Senado. Da Rádio Câmara de Brasília, Paula Bittar.
4: Desenvolvimento Regional.
2: A Comissão da Amazônia aprovou o relatório de Zezinho Barbari, do PP do Acre, ao projeto que institui o custo amazônico como critério de ponderação nos repasses federais do Fundeb e do programa Dinheiro Direto na Escola, para aumentar o financiamento da educação básica na Amazônia Legal.
3: O objetivo da proposta é compensar os altos gastos com transporte, energia, logística, entre outros, para diminuir a desigualdade e mitigar o descompasso da educação na Amazônia. De acordo com o relatório de Zezinho Barbari, o Ministério da Educação vai definir os novos valores de repasses.
2: Carlos Gomes, do Republicanos do Rio Grande do Sul, apresentou o projeto que desburocratiza o processo de regularização fundiária no país. A proposta simplifica exigências cartorárias e acelera a entrega de títulos de propriedade rural.
3: O projeto permite a verificação de requisitos por imagens de satélite e documentos em imóveis de até 15 módulos fiscais. Carlos Gomes argumenta que a falta de regularização gera insegurança jurídica no campo e dificulta o acesso a crédito para pequenos e médios produtores.
4: Meio ambiente.
2: Projeto de Mário Eringer, do PDT de Minas Gerais, obriga os centros de processamento de dados a implantarem soluções hídricas próprias para o resfriamento de suas instalações. O texto proíbe que os data centers utilizem água de reservatórios públicos destinados ao abastecimento humano.
3: De acordo com Mário Eringer, o avanço tecnológico e a demanda por inteligência artificial exigem um consumo muito elevado de água, o que gera riscos de desabastecimento. A proposta concede um prazo de até 3 anos para que os empreendimentos se adaptem às novas regras ambientais.
2: Luiziane Lins, da Rede do Ceará, é autora de um projeto que criminaliza o abandono de animais deixados em clínicas e hospitais veterinários após a alta médica. Pela proposta, o tutor que não retirar o animal em até 72 horas após ser

0: notificado poderá responder pelo crime de abandono.
1: Luiziane Lins também propõe que clínicas e hospitais veterinários exibam avisos informando que abandonar animais nesses estabelecimentos é crime. Para a congressista, a medida facilita a responsabilização dos tutores e reforça a proteção aos animais.
2: Transportes.
0: Rodrigo de Castro, do União de Minas Gerais, comemora a inauguração de duas pontes na BR-356, entre os municípios de Ervália e Muriaé. Segundo ele, as obras aumentam a segurança dos motoristas e reforçam a ligação da Zona da Mata com os estados do Rio de Janeiro e do Espírito Santo.
3: Há muito tempo, todos que passavam ali conviviam com uma situação absolutamente de insegurança e agora tem uma rodovia muito mais segura com a construção das pontes de Imbaúba e da Usina nos municípios de Rosário da Limeira e Ervália. E graças a um trabalho que eu fiz como parlamentar, acompanhando aí junto aos ministérios, cobrando licitação, cobrando documentação, cobrando dos ministros, cobrando do pessoal do DENIT para que essas obras fossem executadas.
1: De acordo com Rodrigo de Castro, as novas pontes também devem impulsionar o turismo e facilitar o deslocamento da população que utiliza a rodovia para acesso a serviços e ao litoral do Rio de Janeiro e do Espírito Santo.
0: A Comissão de Defesa dos Direitos das Pessoas com Deficiência aprovou o relatório de Paulo Alexandre Barbosa, do PSD de São Paulo, ao projeto que cria a política de acessibilidade veicular sustentável, com carros adaptados de fábrica e abastecidos com tecnologias limpas.
1: Paulo Alexandre Barbosa reformulou a proposta original para incluir o termo veículos eletrificados, como híbridos, elétricos e outras variantes, e permitir o acesso a tecnologias mais baratas. Além disso, ele inclui a expansão dos benefícios para frotas de táxis e transporte coletivo.
2: Trabalho.
0: Avança na Câmara o projeto de lei que regulariza o transporte intermunicipal feito por taxistas. A repórter Silvia Munhato tem os detalhes sobre a medida.
4: A Comissão de Desenvolvimento Urbano da Câmara dos Deputados aprovou o projeto que estabelece condições para que o serviço de transporte individual por táxi em trajetos intermunicipais ou interestaduais não seja caracterizado como transporte irregular de passageiros. O relator, deputado Hildo Rocha, do MDB do Maranhão, exemplificou o que vem acontecendo com os taxistas.
5: Hoje em dia, grande parte das cidades estão conurbadas, ou seja, emendaram uma na outra. Eu dou um exemplo como São Luís. São Luís, a capital do Maranhão, é uma ilha. Dentro dessa ilha tem quatro municípios juntos. Se o taxista leva um passageiro para a Raposa, se a fiscalização alcançá-lo, vai multá-lo porque vai ser considerado um transporte clandestino.
4: Com o projeto, o transporte intermunicipal ou interestadual por taxistas não será considerado irregular se for previamente solicitado por meio eletrônico, aplicativo, telefone ou mensagem. Também o retorno do taxista ao município de origem com o passageiro previamente solicitado por meio eletrônico não vai caracterizar captação irregular de passageiros, mas permanecem vedadas a abordagem em via pública, a captação espontânea de passageiros fora da área de autorização e a utilização do serviço em desacordo com as normas municipais. O projeto que regula o transporte intermunicipal pelos taxistas ainda será analisado pelas comissões de Viação e Transportes e de Constituição e Justiça. Da Rádio Câmara de Brasília, Silvia Minhato.
2: Homenagem.
1: Ana Paula Leão, do PP, sugere que a Romaria de Nossa Senhora da Abadia, realizada em Minas Gerais, seja reconhecida como manifestação da cultura nacional. O texto autoriza o poder público a criar políticas de fomento para garantir infraestrutura e assistência aos fiéis.
0: Ana Paula Leão explica que a tradição é centenária e mobiliza milhares de pessoas na primeira quinzena de agosto. A deputada ressalta que a Romaria transcende o aspecto religioso para se transformar transformar num espaço de socialização que ajuda a preservar a identidade regional.
1: Está em análise na Câmara projeto de Ribamar Silva, do Podemos de São Paulo, que concede ao município de Osasco o título de Capital Nacional do Trabalho. O deputado sugeriu 19 de fevereiro como data oficial para celebrar a homenagem.
0: Ribamar Silva argumenta que o reconhecimento destaca a importância econômica de Osasco, considerado um dos principais polos industriais, comerciais e de serviços do país. Na visão do parlamentar, a medida valoriza a tradição de trabalho e empreendedorismo do município.
1: Termina agora o Jornal Câmara dos Deputados, produzido pela Rádio Câmara, com trabalhos técnicos de Wellington Teles e a apresentação de Luciana Vieira e Val Monteiro. Boa noite.
0: Uma boa noite para você. Fique agora com as notícias do Tribunal de Contas da União.
2: Minuto do TCU.
6: O Tribunal de Contas da União avaliou os pagamentos de benefícios do Regime Geral da Previdência Social feitos em 2025. A fiscalização envolveu mais de 900 bilhões de reais. O TCU concluiu que não houve problemas relevantes nos pagamentos concedidos no ano passado, mas a auditoria encontrou indícios de irregularidades. Cerca de 91 milhões de reais podem ter sido pagos a pessoas que já haviam falecido. Também foram identificados 76 milhões de reais em benefícios que podem ter sido acumulados indevidamente. O tribunal determinou que o Ministério da Previdência e o INSS criem mecanismos para verificar, de forma periódica, se essas concessões continuam regulares. O INSS também deve adotar medidas para evitar o pagamento de aposentadorias por incapacidade permanente a pessoas que estejam trabalhando. 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
2: Oito e um.
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22: Esta é pra você, meu irmão caminhoneiro. Segura essa aí. Mãozinha pra cima, sim.

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2: 8:17.
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8: 8:45.

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4: Nove e um.